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2: Esse bloco foi incrível. Já já tem mais Love Music.
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7: O presidente Luiz Inácio Lula da Silva classificou como irresponsável e irrefletida a decisão dos Estados Unidos de revogar o visto da embaixadora do Brasil em Washington, Maria Luísa Ribeiro Viotti. A revogação do visto ocorre em meio a tensões diplomáticas, com o governo brasileiro acusando os Estados Unidos de interferência eleitoral. Segundo os Estados Unidos, o visto da embaixadora será reestabelecido caso a situação seja resolvida.
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0: 9 e 17.
1: Boa noite.
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4: Que bom ter a sua companhia. Vem que tem mais aqui no Love Music.
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1: 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Daqui a pouco tem mais.
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0: Nove e trinta e quatro.
3: Boa noite.
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1: 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Estamos chegando ao fim de mais um Love Music. Beijos e até a próxima edição.
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3: Boa noite.
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1: Coração e boca. Visto que com o coração se crê para a justiça, e com a boca se faz confissão para a salvação. Romanos capítulo 10, versículo 10. É sempre com o coração que o homem crê, e com a boca confessa. Quando você crê em alguma coisa com o seu coração e a confessa com a sua boca, ela se torna real. As confissões da fé criam realidades. Por exemplo, Hebreus 9:12 declara: nem por sangue de bodes e bezerros, mas por seu próprio sangue, entrou uma vez no santuário, havendo efetuado uma eterna redenção. Jesus nunca mais terá de fazer isso, pois já o fez uma vez. Romanos 10:10 nos informa como obtemos a realidade da salvação, crendo com o coração, com o homem interior e confessando com a boca. Quando você lê em textos bíblicos as seguintes expressões: em Cristo, nele, em quem, talvez não pareça que você realmente possui aquilo que os textos afirmam, mas se começar a confessar, porque você realmente crê de coração na palavra de Deus, isso é meu, é isso quem sou, é isso que possuo, então tudo se tornará real para você. Já é real na dimensão espiritual, no entanto, você almeja que se torne realidade na dimensão física. Agora, possuo aquilo que Deus declara ser meu. Agora.

dia a lágrima disse ao sorriso: "Invejo-te porque vives sempre feliz." 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
2: Hora certa.
3: 22 horas e 21 minutos.
4: Boa noite.

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1: Oi, oi, tudo bem? Estou chegando. Esteja preparado para mais uma edição do Romantismo Através das Minhas Mãos. Quem está falando com você a partir de agora é a Aline Mota. E aonde você pode participar com a gente? Mandando e desmandando na programação. Fica à vontade, tá bom? Aqui você sempre vai ser o meu convidado mais que especial. Ligando pro WhatsApp aqui da rádio, né? Mandando mensagem, você pode pedir a sua música. Porque a partir de agora eu dou início ao Falando de Amor. Você aqui vai viajar no mundo maravilhoso das melhores músicas nacionais e internacionais. Você sabe que a vida é uma grande jornada, né? E por mais que pareça clichê, nossa missão é fazer dela a nossa melhor aventura. Abre sequência então com o que é de melhor na música romântica e avisa para todo mundo. Aline Mota está no ar.
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5: Hora certa. 22 horas e 40 minutos.
6: Boa noite.
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7: Que delícia! De volta, cafezinho quentinho. Também acabei de tomar um pouquinho. Bom demais. Vamos aquecer então o coração com mais música boa. Aqui, a música não para.
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2: Hora certa.
3: 22:57.
4: Boa noite.
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6: Mais um bloco dos apaixonados, mais um bloco apaixonante do Falando de Amor. Confere com a gente.
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6: Hora certa!
7: 23 horas e 11 minutos.
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10: Eita, que eu estou de volta com você que está aqui no romantismo. Beijo para todo mundo. Continua com a gente na programação.
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5: Certa! 23:23.
6: Boa noite.
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8: Coisa linda, já estou de volta com você. Tá a fim de conferir comigo? Então cola na melhor. 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
3: Hora certa!
4: 23 horas e 37 minutos.
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6: É isso aí, de volta com você no melhor do romantismo da programação. E dizem que o amor é cego, mas ele não é cego, gente. Ele enxerga além das aparências. Ele domina o coração para elevá-lo, não para destruí-lo. Falando de amor, aqui não para com as melhores músicas.
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2: 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Que saudades. Hoje eu não estou bem. Sabe, às vezes não é fácil tentar ser forte o tempo todo. Às vezes estou sorrindo. Sorrindo por fora. E com o coração sangrando por dentro. 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
5: Certa! 23 horas e 52 minutos.
6: Boa noite.
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7: Que delícia! De volta, cafezinho quentinho. Também acabei de tomar um pouquinho. Bom demais! Vamos aquecer então o coração com mais música boa. Aqui, a música não para.
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2: Hora Certa. 0:06.
3: Boa noite.
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5: Coisa linda, já estou de volta com você. Tá afim de conferir comigo? Então cola na melhor. É o Falando de Amor pra você.
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5: Hora Certa.
6: 0:21.
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9: É isso, já estamos de volta com amor em forma de música pra você. Gosto muito.
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1: Fico por aqui, meus amores, e me despeço de vocês, já com aquele aperto no coração, mas prometendo voltar na próxima edição com mais. Nossa, muito obrigada e até lá. Tchau, tchau.
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1: Olá, ouvintes. Deixa eu te fazer uma pergunta bem básica aqui. Você já foi enganado alguma vez? Deus mandou eu te gravar esse áudio agora e usou alguém para enviar até você para dizer o seguinte para você. Você foi enganado. Enganaram você. Isso mesmo. Enganaram você. Enganaram você quando disseram que você não ia conseguir. Te enganaram quando disseram que você é fracassado, é fracassada. Te enganaram quando disseram que a sua empresa ia

Só tô passando aqui pra te falar o quanto você me faz falta. Já tem um tempo que você deixou a gente, né? Perder você foi a pior experiência que eu já tive na minha vida. A tua morte também foi a minha morte por dentro. E eu sei que nessa vida a gente não vai poder mais dar aquele abraço que a gente dava sempre. É por isso que eu peço a Deus todo dia que a gente ainda possa se encontrar lá no céu. Só mais uma vez. Você foi embora daqui da terra, mas você não foi embora do meu coração, não. Você nunca vai.

Não fique triste. Nos encontraremos de novo. Abra seus olhinhos. Talvez você não consiga me ver, mas nos seus sonhos você poderá me encontrar. Tudo tem um começo e um fim, mas prometo que continuarei na sua memória. Não se apegue à ideia de que eu deveria continuar ao seu lado. Quando não conseguires me encontrar nos teus sonhos, não acorde com desânimo ou raiva. Fui abrigar o teu coração.

Terá dias que passarão voando e tudo bem. Não necessariamente é para você me esquecer, é para você curar sua ferida mais cedo. A vida não foi injusta nem cruel. A vida com todas as suas coisas boas e ruins é linda, muito bela. Não importa onde cada um esteja agora, nossos corações continuarão conectados. Não chores por mim. Por favor, estou muito bem. Num estado de profunda tranquilidade, com uma paz que não poderia explicar, mas que me faz sentir feliz, as tuas lágrimas não me trarão de volta, não te tortures mais. Não pense no que poderia ser diferente, porque isso não marca uma diferença. Se eu aceitei, aceite você também e continue. Nunca pense em desistir, seja forte. Não desista, você pode, sempre conseguiu e sempre poderá. Não podemos nos tocar, mas ainda podemos nos sentir. A magia não acabou se você continuar lembrando de mim e me carregando no seu coração. Viva por você, por mim, por quem você quiser, mas viva. Aproveite esta linda vida que Deus nos deu. Hoje estamos e amanhã talvez não. Procure sua felicidade naqueles pequenos presentes tão preciosos que a vida nos dá. O luar, o vento, a chuva, o voo de um pássaro, a beleza das paisagens. Viva e continuarei vivendo através de você. E quando você não conseguir me sentir ao seu lado, quando eu não aparecer mais nos seus sonhos, naqueles pequenos presentes que quase nunca valorizamos, você terá que me encontrar. Prometo que lhe darei um sinal. Respire, flua, siga em frente, você consegue. Você sempre pôde e sempre poderá.

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1: Hora certa.
2: 2:46.

Embora muitos dizem que a morte é a única certeza da vida, nunca estamos preparados para perder alguém que amamos. Nunca.

pelo menos eu não estava. E ao me deparar com aquela notícia, eu fiquei devastado. Meu mundo caiu. Eu entrei em negação total. Eu só queria que alguém me abraçasse e me dissesse que era tudo mentira. Mas não foi. E até hoje você não voltou.

0: 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Nem tudo é de primeira, nem tudo é banal. Uma vida só é perfeita quando chega no final. Não segue uma receita, é uma história sem moral. Você leva a vida inteira, e a vida é curta e coisa e tal. Se você não aproveita, a vida passa e tchau. Leva a vida o mais simples, que a morte é sempre ingrata. Se acabar ficando kits, é a vida que te mata.
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0: Alô, gente amiga? Estamos passando um momento um pouco complicado em todo o mundo. E tem horas que a gente parece que está tão sozinho. Talvez uma multidão ao nosso lado e a gente pensa, se eu pedir socorro, ninguém vai me atender. Mas não é isso que deve passar pela nossa cabeça nesse momento. Estamos passando uma crise. A saúde das pessoas estão abaladas, mas muito mais do que a saúde física. A saúde emocional está sacudida. Parece que existe um sistema para colocar terror em nossas mentes. Amplificar um problema que já existe é matar as pessoas devagarinho. E quando os recursos desta terra já não resolvem, tem um que é ilimitado, infalível e absoluto, porque foi conquistado a preço de cruz. Jesus Cristo naquela cruz sangrou, sofreu, foi humilhado. E ele disse, no meu nome os enfermos serão curados. Então, se você está gritando e solitário no meio de uma multidão, chame pelo nome do Senhor Jesus. Ele cura a tua mente e o teu corpo, porque sobre ele estavam as minhas e as tuas feridas. Portanto, aguente firme, vai passar. Grupo R.E.M. Everybody Hurts é a nossa tradução. Preste bem atenção.
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0: quando o seu dia é longo e a noite? 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
0: 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Quando seu dia é noite, sozinho, aguente firme. 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Então persista. Pois todo mundo sofre. Consiga conforto em seus amigos. 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Não se resigne. Não.

se você sentir como se estivesse sozinho. Não, não, não, você não está sozinho. Se você está por conta própria nesta vida, os dias e noites são longos. Quando você sentir que teve demais desta vida, para persistir,

Às vezes, todo mundo chora. E todo mundo sofre. Às vezes. Todo mundo sofre. Às vezes. Então aguente firme, aguente, vai, aguenta. Aguente, aguente firme.

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2: Hora certa. 5:03.

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0: 7 horas em ponto.
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Bom dia pra você. Tô chegando, é sexta-feira. Programa do Léo Lima tá começando no clima do fim de semana, no clima do sextou. É sextou, é sextou, é sextou. Vamos lá, vamos lá.

Abençoada seja a nossa sexta-feira. Bom dia pra você, meu amigo, pra você, minha amiga. Tudo bem com você? Espero que sim, espero que você esteja bem. A partir de agora começa mais uma edição do programa do Léo Lima. Bom saber que você está com a gente a partir de agora, até às 8 da manhã, com informação, prestação de serviços, nossos colunistas, mensagem do dia, previsão do tempo, enfim. E o principal, você, né? Você com a gente. Hoje, dia 7 de agosto, é mais um dia de presente para mim e para você. Então, cabe a mim e cabe a você agradecer ao Criador de todas as coisas. Agradeça ao nosso Deus, agradeça ao nosso Pai. Diga, obrigado, meu Deus, pela vida. Todo mundo comigo, vá. Obrigado, meu Deus. Seja grata sempre ao Criador, ao nosso Deus. Agradeça, agradeça a Deus pela oportunidade da vida. Tá bom? Combinado? Estamos juntos, direto de Recife, capital de Pernambuco, para todo o Brasil, para todo mundo, com o programa do Léo Lima, no clima do fim de semana. A musiquinha que tocou aí da sexta-feira, ela fala que sexta-feira começou para fim de semana para descansar, mas muita gente que trabalha no fim de semana, né? Não é verdade? É um privilégio para poucos, né? Folgar aí sábado e domingo. Sábado e domingo é um privilégio para poucos, não é verdade? Mas quem tem a oportunidade de folgar, de descansar, descanse, viaje, se divirta. E para quem for trabalhar, agradeça a Deus. Não fique com raiva, né? De trabalhar no fim de semana, porque... Agradeça, lembre-se que você tem um trabalho, você tem um emprego, você tem a oportunidade de passar o cartãozinho lá e tirar sua graninha para pagar as contas, tá certo? Então, não reclame, certo? Mas o máximo ficar um pouquinho triste, mas não reclame, tá bom? E muita gente, neste momento aí, que nem conseguiu dormir porque tá procurando emprego, não consegue, as portas fechadas, né? E a gente fica na torcida para que você que está desempregado, está desempregada, possa conseguir essa vaga de emprego tão sonhada. Então, se você tiver a oportunidade de descansar, descanse. Se vai trabalhar, trabalhe. E sempre grato, sempre grata ao nosso Deus. Tá bom, gente? 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Hoje é sexta-feira, é dia do Dr. Alexandre Araújo, o quadro Saúde em Foco. Ele é fisioterapeuta, jornalista e toda sexta recebe convidados diferentes para conversar com a gente. Hoje tem a cirurgiã dentista, doutora Alda Patrícia. Doutora Alda Patrícia vai conversar em instantes com o doutor Alexandre Araújo no quadro Saúde em Foco. Sexta-feira é dia do Ricardo Moura, o nosso português, com as notícias direto de Lisboa. Rádio Dreams FM, já a gente conecta. É a conexão Brasil-Portugal. Sexta-feira tem o pastor Rodrigo Botelho da Igreja Verbo da Vida conversando com o pai. Tem a doutora Carla Patrícia, a nossa neuropsicopedagoga. É o Explicando Direito com a Carla Patrícia em instantes. Além das dicas de filmes, séries, desenhos, streaming, cinema com Antonione Rodrigues no Órbita Geek. São as atrações de hoje. E você, que é peça fundamental na nossa engrenagem aqui, hein? Você quer participar com a gente? Quer fazer uma reclamação? Quer fazer um apelo? Uma denúncia? Mandar alô? Um feliz aniversário pra alguém? É o mesmo número, 81999-20-3300. 81999-20-3300. Vem comigo, até às 8 da manhã, é ao vivo.

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1: Antes da nossa mensagem do dia, deixa eu pedir a você uma ajuda. Se você puder compartilhar o nosso programa, eu vou ficar muito feliz. Colabore aí, você vai ajudar demais no crescimento aqui da gente, compartilhando a nossa transmissão, tá? Como é que faz, Léo? Você que tá aqui agora me assistindo no Instagram, no Instagram aqui, ó, Instagram. Tá no Instagram? Clica no aviãozinho aqui na live. Não tem um aviãozinho, um direct? Você clica e vai enviar essa live pra um monte de gente aí. Você escolhe pra quem você quer mandar. Manda pra todo mundo, tá? Manda o nosso programa. Pra quem tá no Face, pra quem tá no YouTube aqui, me acompanhando nessa câmera aqui, ó. A câmera da verdade aqui, ó. Você aí. Clique em compartilhar. Compartilha. Tá certo? Compartilha aí. Pra quem tá me assistindo pela Mega One TV, tá me assistindo pelo blog, manda uma mensagem aí no Zap. Manda no grupo aí, manda no grupo. Ó, coloca no programa do Léo Lima, eu vou te mandar o link. Tá certo? Combinado? Você vai colaborar, contribuir aí com o crescimento do programa do Léo Lima. Muito obrigado de coração. Todas as manifestações de carinho, as mensagens que eu recebo, né? Quando acaba o programa também, muita gente manda mensagem. Eu agradeço demais pela sua audiência, pela sua preferência. Estamos aqui de segunda a sexta, das 7 às 8 da manhã. O programa é curtinho, né? Curtinho. É pra ficar com aquele gostinho de quero mais. E enquanto as pessoas se preocupam com a inveja, né? Eu tô orando aqui, ó. Pedindo proteção a Deus, pedindo orientação diariamente. Enquanto as pessoas falam, eu faço. Enquanto as pessoas vivem para irritar o próximo, eu ajudo. Você pensa que é fácil? Hã? Você que tá me acompanhando aí. É fácil não, gente. Tá aqui todo dia não. É um compromisso. E é um compromisso que eu tenho com você e com Deus. De estar, de alguma maneira, ajudando. E não é ajuda com dinheiro, não. É ajuda com a palavra. É ajuda com o companheirismo, é ajuda com de estar próximo, de pegar na sua mão aí e não soltar, tá? A gente vive num mundo muito difícil, mundo da inveja, mundo das pessoas frustradas, gente ruim, né? E eu prefiro estar aqui diariamente, essa missão desde 2019, de estar ajudando as pessoas. De alguma maneira eu sei que eu chego, a mensagem chega para alguém. Tá? Enquanto as pessoas usam palavras sagradas para ferir, eu uso para proteção. Enquanto as pessoas fingem que são felizes, eu sou feliz. Gente, a vida é agora, o ontem já foi, o amanhã a Deus pertence. Então faça seu caminho ser lembrado pelo amor ao próximo. Tá? Seja você, seja por inteiro aí, aceita os fatos, não force o rio da vida, ele sempre volta para o lugar. Tá bom? Não tente ser amigo, amiga, por interesse, pois amigos se reconhecem sempre. Não precisam provar nada. Agradeça, agradeça sempre por tudo, principalmente pela oportunidade de evolução. Sorria, mas sorria com os olhos, não é aquele sorriso amarelo não. Né? Procura aí uma fotografia sua e veja quando você tá lá inteirinho, inteirinha nela. Hã? Faça essa observação com amigos, parentes. Observe o olhar. O olhar, ele diz tudo. Se conheça, se analise, seja de verdade em tudo. Seja você. Não se preocupe com opiniões externas. Elas não levam a nada. Só diminui sua estima. E se porventura alguém não gostar de você, sorria, seja uma pessoa educada, né? Assim você será uma pessoa agradável e evoluída. Mas se nada disso servir, sinto muito, tá? Todos os dias o sol nasce e se vai, o ciclo não acaba e a vida anda. Vai por mim, seja você, seja feliz, Viva a vida! Vai!

7 minutos. Padre Zezinho tá chegando, oração pela família. Aumenta o som aí, vai. Aumenta o som. Aumenta o som. Aumenta o som. Tá começando a melhor sexta-feira da sua vida. Diga bem alto.

0: Pelo horário de Brasília, 7:19.
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0: Pelo horário de Brasília, 7:19.
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2: Previsão do tempo para sexta-feira, 7 de agosto de 2026. Região Centro-Oeste. Em Brasília, Distrito Federal. Previsão de céu claro ao longo desta sexta-feira. Os termômetros marcam mínima de 14 e máxima de 28 graus. Umidade relativa do ar gira em torno de 80 a 20%. Cuiabá e Mato Grosso tem céu claro pela manhã e nublado à tarde. Temperatura mínima de 23 e máxima de 36 graus. A umidade relativa do ar vai de 70 a 20%. Região Nordeste. Em Teresina, Piauí, a previsão é de céu claro nesta sexta-feira. Temperatura mínima 21 e máxima de 36 graus nas horas mais quentes do dia. A umidade do ar é de 95 a 30%. Laranjeiras, em Sergipe, canta parabéns com céu predominantemente claro, com previsão de apenas algumas nuvens pela manhã. Temperatura mínima é de 22 e máxima de 34 graus. A umidade relativa do ar é de 60 a 30%. Região Norte. Em Boa Vista, dia de céu encoberto, com chuvisco à tarde. Temperatura mínima na capital de Roraima é de 25 e máxima de 33 graus. A umidade do ar é de 90 a 45%. Conceição do Tocantins, no sudeste do estado, comemora aniversário com céu claro. Temperatura mínima é de 20 e máxima de 36 graus. A umidade do ar varia de 60 a 20%. Região Sudeste, em São Paulo, capital, tempo encoberto com chuvisco à tarde. Os termômetros registram mínima de 18 e máxima de 28 graus. Umidade relativa do ar vai de 100 a 25%. A cidade de Cipotânia, em Minas Gerais, tem previsão de céu claro no dia do aniversário. Temperatura mínima 15 graus, máxima 33. Umidade relativa do ar é de 90 a 20%. Região Sul, em Curitiba, no Paraná, céu encoberto o dia todo. Os termômetros registram mínima de 13 e máxima de 20 graus. A umidade relativa do ar fica entre 90 e 60%. Passo Fundo, no Rio Grande do Sul. Sopra velinhas com céu encoberto pela manhã. À tarde, o tempo abre. Previsão de dia mais frio, com termômetros registrando mínima de 7 e máxima de 15 graus. A umidade relativa do ar oscila entre 90 e 60%. Você ouviu a previsão do tempo para esta sexta-feira, 7 de agosto de 2026, com informações do IBGE Cidades e do Instituto Nacional de Meteorologia, INMET. Redação de Lucília Araújo, da agência Rádio Gov em Brasília, Vladimir Filipim.
0: Obrigado, Ademir Filipim. A previsão do tempo é mais completa. 7 da manhã, 23 minutos, pelo horário de Brasília.
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0: Alô?
4: Alô?
5: Alô?
4: Alô?
5: Alô? Alô?
0: Manda alô pra quem tá com a gente. Manda um abraço pra esse grande jornalista, Arthur Tigre. Alô, Arthur. Um grande abraço lá da TV Tribuna Band. Jornalista aí. Gente boa demais. Um abraço, Arthur. Tá ligadinho aqui no nosso Instagram. Deixa eu dar falando no Instagram. Léo Lima Locutor no Instagram. Quem me seguir vai ganhar alô.

0: A Maria José Conceição, bom dia. Bom dia pro MacGyver, o Arlisson de Olinda, Linca Braga e o marido Fernando Pereira, aqui lá de Jaboatão dos Guararapes, porque eu tô em Recife, né? Linca Braga e o marido Fernando Pereira. Ontem encontrei seu marido, viu, Linca? Elogia a camisa que ele estava. Camisa toda bonitinha. A camisa tava no clima do sextou, a camisa dele, viu, dona Linca? Jô de Portugal, alô Jô, bom dia Jô, já tem Ricardo Moura falando com a gente direto de Lisboa, trazendo as últimas notícias de Portugal, direto da Rádio Dreams, em instantes, tá Jô? É o Jameson Batera, alô Jameson, ô meu irmão, grande abraço pra você, esse que é meu fã, eu sou fã seu também, você é um grande baterista. A Líria Vuolo Tajima tá no Japão, boa noite pra você Líria. O Jameson tá informando que amanhã tem Almir Bezerra, o Almir é aquele dos Fibres, né? O Almir. Foi dos Fibres, né? Vocalista por muitos anos. E amanhã tem Almir Bezerra e Renato Seus Bluecaps no Internacional, no Clube Internacional. Eita, rapaz. Pense no show, hein? Almir e Renato Seus Bluecaps, ó.
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0: Almir cantando, ó. E Renato Seus Bluecaps também, ó. Top, viu? Putz. Muito bom. Minha tia tinha um vinil do Renato Seus Bluecaps. Muito legal, muito bom. Quem mais? O Marcos Roberto, ou conhecido como Beto Curió. Tá aí, né? Repousando, né, seu Beto Curió? Eu sei, tô ligado, viu? Grande abraço. A Luna, oi Luna, bom dia pra você, Luna. O Everaldo Queiroz, alô Vevé, aquele abraço. Joelma Maria também tá com a gente. Ana Nery, oi Ana, bom dia pra você Ana Nery. Também tá conectada aqui no programa. Manda sua mensagem no 81999-20-3300. 81999-20-3300. Quem mais? Deixa eu passar aqui no nosso... Deixa eu ver a hora aqui, tem que correr por causa da hora. Deixa eu mandar... sim, uma curiosidade. Eu passei aqui no meu servidor, o servidor da rádio do blog, né? A rádio blog do Léo Lima, que é uma das emissoras também. A nossa cabeça de rede aqui. E bateu uma curiosidade aqui, ó. Tem ouvinte... Nesse momento tem ouvinte aqui, ó. Me acompanhando em Angola, Estados Unidos, Criciúma. Quem é você de Criciúma, Santa Catarina, que tá me acompanhando agora? Criciúma ou perto de Criciúma? Tem alguém aqui ouvindo o programa. Pelo TuneIn, pelo aplicativo TuneIn. Quem é você de Criciúma? Quero saber quem é você. Manda sua mensagem aqui agora. Vá. Quero saber quem é você. 81999-20-3300. Criciúma, Santa Catarina. Falkenstein, ué? Na Alemanha, eu acho que é assim que se fala, né? Falkenstein. São Paulo também, São Paulo. Canadá, tem Montreal, ué? Quebec, no Canadá. Bonito, Pernambuco. Paulo Afonso, na Bahia. Quem mais? Recife, Paulista, Pernambuco, Caruaru, Salvador, na Bahia. Quem é você de Salvador que tá ligadinho no programa aí comendo acarajé? Garanhuns aqui, ó. Garanhuns. Palhoça, em Santa Catarina também. Palhoça, Santa Catarina, pelo TuneIn, pelo aplicativo TuneIn. Muito obrigado. Washington, Estados Unidos. Utah, também Estados Unidos. Quem mais? São Paulo de novo aqui, ó. Muito obrigado. Canadá de novo. Obrigado você pelo Brasil e pelo mundo acompanhando a gente nessa manhã de sexta-feira. Hoje, dia 7 de agosto, passados 219 dias do ano, faltando 146 para acabar 2026. Programa do Léo Lima, 1911. Inverno, lua minguante. Hoje é Dia Nacional do Documentário Brasileiro. Os Santos do Dia, São Caetano, Santa Afra e suas companheiras, São Sisto II e companheiros mártires. Os fatos históricos desta data. Em 1955, teve início dos trabalhos de construção do metrô de Lisboa, inaugurado em 1959. Em 2006, sancionada no Brasil a Lei Maria da Penha, considerada pela Organização das Nações Unidas como uma das três melhores legislações do mundo no enfrentamento à violência contra as mulheres. Quando essa lei ela é utilizada de maneira correta, sim, né? Com certeza. Ajuda e muito as mulheres vítimas de violência. Em 2019... Um atentado suicida perto de uma delegacia de polícia em Cabu, no Afeganistão, mata 14 pessoas e fere outras 145. Agora vamos falar dos aniversariantes de hoje. Quem tá de idade nova? Quem tá aniversariando hoje? Se você quer parabenizar alguém, a hora é agora. Manda pra cá o nome que a gente registra, tá certo? E nós temos também um quadro que se chama De Quem É Essa Voz. A gente coloca falas de personalidades aniversariantes do dia. Se você sabe quem é ou acha que sabe, dá o teu palpite. Vamos brincar!
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3: A terapia, a gente pode definir o que como a terapia através da arte, sendo que entende-se arte aí dentro de um contexto arteterapêutico, com um processo expressivo aberto, né, livre, que acontece através de modalidades diversas, como a cerâmica, como o desenho, a pintura, enfim, vai por aí, né? Para fazer a formação, você tem que passar pelo processo, não é isso? Passei na Clínica Pomar, na gestão da Ângela Filippini, então eu passei por todo o processo e depois tem o estágio.
2: 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De quem é essa voz?
4: Eu gostei de conversar com ele, gostei muito. Porque, sabe o que acontece? Aquilo ali é muito engraçado, eu tinha razão. Mas acontece que também, você veja bem, um artista famoso, não sei o que, que canta, música que faz sucesso e tal, tem muito mais presença na mente de um número muito maior de pessoas no país do que um jornalista, né? Então há uma certa arrogância, essa desqualificação do jornalista assim numa oportunidade. Embora eu tivesse razão e fosse interessante.
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0: Quem são as personalidades de hoje? Figuras bem conhecidas. A primeira voz é de uma atriz. Eu confesso a você que eu não lembrava que ela tinha falecido, essa atriz. Uma grande atriz, viu, gente? Ela nos deixou em 2015. Poxa, faz tempo, hein? Juro que eu não lembrava que ela tinha falecido. É uma grande atriz, Muitos papéis, né? Infelizmente, ela morreu em 20 de outubro de 2015 e estaria aniversariando hoje. Quem é essa atriz? Ela fez, ó, Roque Santeiro, A Ponte dos Suspiros. Vixe, essa é antiga, hein? Tieta. Putz, eu lembro dela em Tieta. Amor com Amor se Paga. Uma Rosa com Amor. Eita, essa foi boa, hein? Não lembro não, mas foi boa. Todo mundo fala. Saramandaia, Próxima Vítima. Vários papéis. Quem é essa atriz? Poxa, que pena. Não sabia que ela tinha falecido, não. Não lembro. Não sabia. Eu acho que eu não lembro da morte dela. E a segunda voz é de um cantor dos bons. Cantor e compositor. Dos bons, tá? Dos bons. Ele no violãozinho assim, a perninha cruzada, a carinha. Não vai cantar. Né? Quem imita muito bem ele é o Tom Cavalcante. Quem é esse cantor? A irmã dele é cantora também, a irmã dele é cantora. 81999-20-3300. Outros aniversariantes. Hoje é aniversário do estado do Rio Grande do Norte, né? Completando 525 anos. 525 anos. Então, abraçar aqui os amigos que estão no Rio Grande do Norte. Hoje, provavelmente, né? É feriado no Rio Grande do Norte. Manda abraço aos ouvintes que estão com a gente em Lagoa Nova pela Rádio Lindo Horizonte. Em Caraúbas pela Líder FM. Em Brejinho pela Rádio Webplay. E em Barra de Maxaranguape pela Rádio Cidade Nova. Então, um abraço para vocês aí no Rio Grande do Norte. Hoje é aniversário do estado do Rio Grande do Norte, 525 anos. A atriz Vera Holtz está aniversariando. A Vera Holtz está completando quantos anos hoje, gente? Deixa eu ver aqui. 73 anos. Tá, não sei se a novela tá no ar ainda, mas tava passando a reprise de Avenida Brasil, né? Ela tá em Avenida Brasil, mas fez vários papéis, muitos. Presença de Anitta, Saramandaia, Orgulho e Paixão, As Quatro Irmãs, Mulheres Apaixonadas, vários papéis, né? A Vera Holtz, completando hoje 73 anos. Quem mais? Deixa eu ver aqui. Raul Gazola também, ó. Raul Gazola tá aniversariando hoje. Eita, rapaz, nosso amigo Cabral, ó. Deixa eu mandar aqui os parabéns pra ele. Faz tempo que eu não falo com o Cabral. Cadê Cabral aqui? Cadê ele? Deixa eu mandar aqui. Deixa eu mandar os parabéns para esse grande empresário artístico. Alô, Cabral! Alô, Cabral, aquele abraço pra você. Ele é empresário do Léo Chaves, né? O cantor, né? Da dupla Vitor e Léo. Ele é empresário do Léo, né? O Léo tem carreira solo também. O Vitor tem carreira solo. Se uniram aí pra comemorar, né? A dupla. Mas cada um tem a sua carreira. E o Cabral cuida da carreira do cantor Léo Chaves. Cabral é uma figura espetacular. Tá aniversariando hoje. Grande abraço pra você, Cabral. Feliz aniversário. Tudo de bom na sua vida. Curta seu dia. Tá, eu aniversariando logo numa sexta-feira. Que beleza! Grande abraço, Cabral! Saúde pra você, meu irmão. Sangue bom demais, viu? Sangue bom. Gente da melhor qualidade. Deixa eu ver aqui. O Eros tá informando que não tá aparecendo o programa pra ele aqui, o Eros. Deixa eu mandar o link aqui pro nosso ouvinte, que é caminhoneiro. Olha que beleza! Caminhoneiro! Diz que tá conseguindo acompanhar o programa. Então deixa eu mandar aqui o link pra ele. Pra ele assistir a gente, né? Tá no caminhão aí. O Eros Santana, pronto, já foi o link pra ele aqui. Hoje é seu aniversário? É? Parabéns! Felicidades na sua vida e tudo de bom! Não existe medo que a fé não possa vencer. Não existe medo que a fé não possa vencer. Bom dia!
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0: 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Entre outras coisas, pra gente resolver pendências aqui do nosso estúdio. 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Nessa parede aqui do meu lado é o estúdio, tá? Do meu lado aqui é o estúdio que a gente construiu com a ajuda dos ouvintes aí, com a vaquinha. A gente construiu, levantou um estúdio. Tá nessa parede aqui onde eu tô, ó, com a mão aqui, ó. Apontando aqui. Tem um estúdio, tá aqui. O que acontece? O local aqui da casa é muito úmido. E aí tem muita umidade na parede. Eu vou ter que cavar a parede de um lado pro outro. Fazer um buraco de um lado pro outro no chão pra colocar um produto pra barrar a umidade subir. E depois fechar a parede. Não tem que varar mesmo a parede. Varar de um lado para o outro embaixo. Uns 4 dedinhos, 5 dedinhos. É uma técnica que existe aí para evitar essa infiltração aí. Essa umidade. Não é infiltração. Umidade. Infiltração é outra coisa. É a chuva batendo na parede. Mas a gente tá por aqui, tá? É tudo no tempo de Deus. Então vai ter que fazer esse procedimento aqui. Por isso que a gente não foi ainda, né? Aí esperando melhorar o tempo, aquela coisa toda. Então vou ter que cavar aqui para fazer esse procedimento. Fechar a parede. Pra gente poder se mudar lá pro estúdio. E terminar outra parte também, que depende de vizinho também. A gente depende de vizinho. Tá em casa pra poder fazer as coisas. Mas é isso. Então, foi com a ajuda dos nossos ouvintes. 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Vamos lá.
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0: 7:38.
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0: Estamos juntos, ao vivo, com você aqui na nossa programação. Programa do Léo Lima, segunda a sexta, 7 às 8, pelo horário de Brasília, com informação e prestação de serviço para você, meu amigo, para você, minha amiga. Como é bom saber que você está conectado. Que bom, que bom. Tô falando com o Antonioni aqui. Beleza, 7:38. Ó, deixa eu falar pra você. Já tem doutor Alexander Araújo, Saúde em Foco. Tem Explicando o Direito com a neuropsicopedagoga Carla Patrícia. Tem o Ricardo Moura, direto de Portugal. Além do pastor Rodrigo Botelho, da Igreja Verbo da Vida, conversando com o pai. E agora?
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6: Alô?
7: Alô?
6: Alô?
7: Alô?
6: Alô?
7: Alô?
0: Manda alôzinho, manda alôzinho. Pera aí. Aqui é na hora, feito caldo de cana. Quando a gente fala no Nordeste aqui, é caldo de cana. É na hora, feito caldo de cana. Deixa eu mandar um alô pra Luísa Pofira. Luísa, ela diz, Léo, meu aniversário é amanhã. Ô, Luísa, então parabéns de maneira antecipada pra você que faz aniversário no sabadão. Luísa, feliz aniversário. Qual a sua cidade, Luísa? Fala pra mim aqui, Luísa. Obrigado, viu, pela sua audiência. Deixa eu descer aqui as mensagens. O MacGyver tá aqui, ele diz, Léo, eu acho que a voz de hoje é de Caetano Veloso e Ioná Magalhães. Ó, ele sabe tudo, MacGyver, ele descobriu a voz da Ioná, tá vendo? Ioná Magalhães, muito bem, assistiu todas as novelas da Ioná. Muito bem. Deixa eu descer aqui as mensagens no zap. 81999203300, meu amigo José Célio. Alô, José Célio, lá de Bom Jardim, da Rádio Cult FM.
6: Léo Lima, bom dia.
0: Bom dia, meu lindo.
6: Paz e bem para vocês, ouvintes e internautas.
0: Amém.
6: E quero desejar, em nome da Rádio Cult FM, feliz Dia dos Pais. Pai, seja um presente especial para o filho. Filhos, sejam presentes especiais para os seus pais. E fiquem com Deus.
0: Um abraço, irmão. Obrigado, José Célio. Domingo é dia dos pais, né? Meu pai já se foi. O pessoal já sabe da história aqui. Eu não fui criado com meu pai. Minha mãe foi meu pai. Ao mesmo tempo, minha mãezinha, né? Foi embora também, né? Mas eu desejo um feliz dia dos pais para todos os papais, os que estão aqui. Se o seu pai já foi, né? Peça proteção a ele. A Deus e a ele por você, né? Eu sou pai do Yuri, pai da Priscila, né? Então, um beijo pros meus filhos. Domingo é dia dos pais, mas todo dia é dia dos pais, todo dia é dia das mães, tá bom, gente? É só uma data para lembrança, uma data de lembrança, uma data muito comercial também, mas todo dia é dia dos pais e todo dia é dia das mães. Combinado? 7h41. Deixa eu mandar alô aqui pro meu amigo Eros, o Eros Santana, caminhoneiro. Meu amigo, esse é de infância, me conhece faz tempo, hein, Eros? Putz, faz tempo, meu irmão. Desde a época da Kombi. Hein, Eros? A Kombi de lotação, Eros. Meu Deus. Um abraço aqui para todos da IVL Transportes. Alô, pessoal da IVL. Pessoal tá em QAP aí curtindo a gente. Os caminhoneiros aí, todo mundo da oficina. O pessoal da manutenção. O pessoal que tá aí da logística. Um abraço, pessoal da IVL Transportes. Obrigado pela audiência. Valeu, meu irmão. Quem mais? Rafael Josino, bom dia. Deixa eu correr por causa da hora. Ó, o MacGyver disse que eu gostava mesmo é da Tieta. Tô de olho em tubos, MacGyver. Luzinete de Bom Jardim. Obrigado, Luzinete, pelo carinho. Quem mais? Vamos lá. Zélia de Cruz de Rebouças. Oi, Zélia.
7: Bom dia, Léo Lima.
0: Bom dia, minha querida.
7: Hoje, sextou.
0: Sextou.
7: Ô, Léo.
0: Oi.
7: Um bom dia de verdade, de coração, pra você.
0: Obrigado.
7: Meu amigão.
0: Obrigado, minha querida.
7: Hoje sextou. Cuida pra cuidar. Hein?
0: Bonitinha, né? Ela falando, a Zélia. Ô, Zélia, obrigado pelo carinho, meu amor. Esse é meu vídeo desde a Rádio Clube, tá? Que legal, né? Obrigado, Zélia. Sextou mesmo, Zélia. Sextou. Alô, meu amigo Gildo Lima. Alô, alô, Gildo Lima, cadê Zé Matutinho, Gildo? Aquele abraço, meu irmão, um abraço pra você, querido. Eita, olha quem chegou depois de um longo inverno. Cadê ela? Acabei de ver a mensagem dela aqui, peraí, cadê? Cadê a mensagem dela? Não suma, não. Cadê? Aqui, ó, olha quem tá aqui, Dona Regina. Olha.
8: Léo Lima, bom dia, meu Léo.
0: Bom dia, sumida.
8: Como é que vai? Tá tudo bem?
0: Tudo bem.
8: Aqui tá tudo bem, graças a Deus.
0: Que bom.
8: Bom dia pra você, bom dia a todos os seus ouvintes. Bom dia, nutricionista.
0: Olha.
8: Seu filhinho de Tia Socorro.
0: De Tia Socorro.
8: Bom dia, Manuel Juarez. Bom dia, Ana Neire. Bom dia, Maria de Itacaratu. Tem outra menina lá em Itacaratu que eu tô esquecido o nome dela. Bom dia pra ela.
0: É muita gente. Lá em Itacaratu é muita gente, Dona Regina. Um beijo pra senhora, viu? Saudade, não suma não, viu? 7h43. Eusébia Simões em Jurema, Pernambuco.
9: Bom dia, Léo.
0: Bom dia.
9: Cheio do Divino Espírito Santo, abençoando este dia tão maravilhoso para você e família. Muita saúde, muita paz.
0: Amém.
9: Que seja sempre um seguidor de Jesus, pois
0: Amém.
9: Ele te ama e cuida muito de você e da família.
0: Amém.
9: Um grande abraço, amigo. Um alôzinho para todos os ouvintes. principalmente para a dona Anitta e Maria de Prova, sempre tão ligadinha no seu programa. Um grande abraço, amigo.
0: Tudo de bom, viu? Muito obrigado. Jurema, Rádio Associativa FM. Alô, Marquinhos da Rádio. Beijo no seu coração, meu irmão. Marquinhos é da área da saúde também. A Marli tá no município de São João, Pernambuco, também curtindo a gente. Fátima de Beberibe. Ô, Fátima, tem 200 áudios aqui. Qual o seu? Qual o áudio correto? Vou pegar esse último aqui, tá? Deixa eu ver se ele tá certo aqui. Vai, Fátima! Cadê você?
10: Eu tô é bonito hoje. Eu tô com essa camisa rosinha.
0: Tá vendo? Florzinha.
10: Tá bonito, viu?
0: Tá vendo?
10: Ah, menino, aquele acidente daquela fábrica lá.
0: Eita. Eu vou escutar depois, tá bom, Fátima? Tá certo? É a camisa do sextou, Fátima. Nalva de Igaraçu. Oi, Nalva.
11: Bom dia, bom trabalho. Deus abençoe.
10: Vou deixar aquela fábrica lá.
0: Eita. Eu vou escutar depois, tá bom, Fátima? Tá certo? É a camisa do sextou, Fátima. Nalva de Igaraçu. Oi, Nalva.
11: Bom dia, bom trabalho. Deus abençoe. Vou deixar aqui o salmo 10 mil à sua direita, mas tu não serás atingido.
0: Amém.
11: Hoje é o dia de fazer a bodeada de novo, meu.
0: Passa embora.
11: Vai, tem que ir lá dizer adeus, né?
0: Isso.
11: Agora em agosto, dia 28, vai fazer 2 anos. Eu faço a hemodiálise e eu tava entubado, né?
0: Isso, Nalva. Nalva, passa embora fazer o tratamento. Tá chegando o dia do transplante, Nalva. Nalva tá na fila, gente, pra fazer o transplante. Eu já falei pra você que já deu tudo certo, tá? E é por você, viu, Nalva? Por você que eu tô aqui todo dia. Por você e um monte de ouvinte que tá me acompanhando aí, que me acompanha diariamente. Obrigado, viu? Obrigado de coração. Marcos Eusébio de Agrestina, Marcílio de São Paulo, homem do tempo. Sextou, Marcílio!
12: Bom dia, Léo Lima. Sextou, Léo.
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12: É isso aí, Léo. Sexta-feira, São Paulo amanhece sem chuva aí. No momento tá 22 graus, vai até 27. O sol já chegou, tá um dia lindo, hein? Amanhecer lindo de sexta-feira aí, Léo. Mas é isso aí. Estamos aí com um ciclone aí, bomba aí no sul aí, que tá se transformando lá, né?
0: É.
12: E deve vir muito vento aqui pra São Paulo. Mas vamos que vamos aí, ó. Tô no programa Léo Lima, informação e prestação de serviço. Falou, Léo Lima, um abraço, sucesso!
0: Um abraço, meu irmão. Obrigado, Marcílio. Te mando um abraço pro PH, Paulo Henrique, Alegria. PH Alegria, grande comunicador lá do Rio Grande do Norte. Ô, Paulo, saudade de você, meu irmão. Gente boa, sangue bom demais esse cara, o Paulo Henrique. Paulo, um abraço pra você, tá? É, a Luísa, que eu falei agora há pouco, ela disse, Léo, sou de Olinda e sou seu ouvinte de muitos anos, desde a época da Clube FM. Já fui até pro seu programa de rádio. Obrigado, Luísa, obrigado pelo carinho, viu? Meu primo Felipe Sobral tá por aqui também. Valeu. Cadê o... Tem um cara que quer participar, ele levantou a mão aqui, eu vi que ele levantou a mão. Eu pergunto daqui, você responde daí. Simval, sextou, Simval?
14: Léo!
0: Oi!
14: Sextou!

0: Garumus, Medeia!
1: Um abraço pros ouvintes, também um abraço pro Yuri, pra sua série, pra sua filha, Priscila, todos os ouvintes vão abraçar.
0: Um abração pra Jô de Portugal, pra Naneri, pra Fátima de Beberibe, pra Paz e Silva Parleão, pra Gaiver Produções, o Biratã de Castro, Rádio Cunheiras, Joaré de Garaçu, Marcílio de São Paulo, também pra Fipo Marcos Filho da Central, da mídia, pro Alisson, o Jota França, o Lucas Nascimento, pra Ricardo Moura, pra Maria Helena, pra Lídia Volo da Gima, também pra Ana de Agrestina, e pra você, Léo! Pedrinho, o que que é? Movies?
1: Filme!
0: Esse Pedrinho! Oh, Deus!
2: Obrigado! Valeu! Eu esqueci de avisar, aqui a vocês que o Ricardo Moura tá de férias. Ele não vai participar. Tá de férias, tá descansando. Descansando, tomando água de coco. É, muito bem. Bom descanso, viu, seu Ricardo? Não sei se você levou o Jackson junto, mas bom descanso, tá? Deixa eu mandar os parabéns aqui pro motorista Arquimedes, lá da IVL Transporte. Alô, Arquimedes, parabéns pra você, querido. Grande abraço.

0: Quem mais? Deixa eu ver aqui. Ah, deixa eu mandar um bom dia pro ouvinte, o Gustavo Guimarães, tá ligadinho com a gente na cidade de Vitória de Santo Antão. Alô, Gustavo Guimarães de Vitória de Santo Antão, acompanhando pela Cultura FM de Ribeirão, aquele abraço, valeu, um grande abraço. Jorge França, hoje tem pedal das parcerias, se não chover o pessoal vai pedalar pra Paiva e Itapuama, sair das 7:30 da noite embaixo do viaduto Geraldo Melo em Prazeres, Jaboatão dos Guararapes, bora se fora, simbora manter a forma e engrossar os cambitinhos, né? Bora seguir aqui, cadê? Onde é que a gente vai agora? Vamos aqui.
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0: Deixa eu ver quem tá pronto aqui já pra gente chamar.
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0: Doutor Alexandre Araújo, bom dia!
3: Bom dia, meu amigo Léo, bom dia a todas e todos, bom dia Brasil, Portugal, Angola e Itália. É sempre bom estarmos juntos. Bom, hoje eu recebo a querida doutora Alda Patrícia, ela é cirurgiã dentista e nos falará sobre a importância dos cuidados para quem usa facetas e resina. Então, seja muito bem-vinda, esteja à vontade, a casa é sua.
4: Bom dia a todos. É uma satisfação estar aqui com vocês. Eu sou Alda Patrícia Ramos, cirurgiã dentista. E hoje vamos falar sobre os cuidados importantes para quem usa facetas, tanto em resina composta quanto em cerâmica. Antes de tudo, é importante lembrar que, apesar de serem materiais diferentes, ambas exigem cuidados diários para manter a saúde, a estética e a durabilidade. O primeiro cuidado é uma higiene bucal rigorosa, com escovação adequada, uso de fio dental todos os dias e, claro, visitas regulares ao dentista, onde recomendamos a cada 6 meses. Pois, mesmo com facetas, esses dentes e gengivas ao redor ainda precisam de atenção, pois me deparo com pacientes que acham que esses dentes, por estarem cobertos pelas facetas, estão protegidos. E isso não é verdade. Evitar hábitos como roer unhas, abrir embalagem com os dentes ou morder objetos duros também é muito importante. E para aqueles pacientes que rangem os dentes, o famoso bruxismo, ou apertam, o uso de placa de proteção é de fundamental importância para que não haja fraturas ou deslocamento das facetas. E lembre-se, procurem um cirurgião dentista capacitado para cuidar de sua saúde bucal. Muito obrigada e espero ter contribuído para esclarecer as dúvidas dos seus ouvintes. E para maiores informações, podem me encontrar no @ doutora Alda Patrícia ou @ Alda Patrícia Ramos. Fico à disposição. Até breve.
3: Querida doutora Alda, muito obrigado por sua rica contribuição. Léo e a todos os ouvintes, até a semana que vem, se Deus quiser.
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0: Doutor Alexandre, doutora Alda, muito obrigado pela prestação de serviço, que legal, né? 7:53 pelo horário de Brasília, Everaldo Queiroz, alô Vevé, aquele abraço, obrigado irmão, disse que seu programa é show de bola, muito obrigado. Rafael Leal, é o cara que dá aquela tosada no meu cabelo aqui, eu tô no grau. Obrigado, Rafael. Grande abraço aí em Maçangana, ali pertinho da Praça Pedro do Rio. Procura o Rafael Leal pra cortar o cabelo, que o cara é desenrolado, tá? Bora seguir aqui, 7:53.
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0: Chama aqui a nossa neuropsicopedagoga, Carla Patrícia. Bem-vinda, querida. Bom dia.
5: Bom dia, querido Léo Lima. Que alegria! Mais uma sexta-feira explicando direito. E é com muita alegria que hoje eu venho respondendo algumas perguntas sobre estelionato. O crime de estelionato está previsto no artigo 171 do Código Penal, é o famoso 171. E o que diz essa lei? Obter para si ou para outrem vantagem ilícita em prejuízo alheio, induzindo ou mantendo alguém em erro mediante artifício ardil ou qualquer outro meio fraudulento, e tem pena de reclusão de 1 a 5 anos e multa, salvo hipóteses específicas previstas em lei. Mas, na verdade, o que caracteriza o estelionato? Para que exista estelionato, normalmente devem estar presentes estes elementos: intenção de obter vantagem ilícita, utilização de fraude, mentira ou artifício, a vítima é induzida ou mantida em erro e a vítima sofre prejuízo patrimonial. Um exemplo simples: Carlos anuncia um celular na internet, recebe o

0: manifestação da vítima para dar prosseguimento ao processo. Agora, houve uma mudança. Como ficou? A Lei 15.397 de 2026, no parágrafo 5º do artigo 171, foi revogado e o estelionato voltou a ser, em regra, crime de ação penal pública incondicionada. E o que isso significa? Significa que, na maioria dos casos, a investigação pode prosseguir sem depender da representação da vítima. E o Ministério Público pode oferecer denúncia quando houver elementos suficientes. E essa alteração buscou fortalecer o combate aos golpes, especialmente os praticados por meios eletrônicos. Então, por hoje, a gente esclarece que houve essa mudança na Lei 171 e na sexta-feira que vem, se vocês ainda tiverem interesse nesse assunto e mandarem para a gente no telefone 985554764 solicitações sobre esse tema ou outros, a gente traz aqui com o maior carinho, tá bom? Um cheiro no coração de todo mundo. Deus abençoe. E Léo Lima, muito obrigada por mais uma sexta-feira explicando direito. Fiquem com Jesus.
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2: Obrigado, Carla! Nossa Carla Patrícia, entre outras coisas, ela é neuropsicopedagoga, mas tem outras atribuições, inúmeras atribuições. Essa grande especialista com a gente aqui às sextas-feiras, prestando serviço. Gente, o horário tá bem corrido, já antecipadamente pedi desculpas aqui, que eu não vou conseguir colocar todos os áudios, não vou conseguir mandar alô para todo mundo, mas muito obrigado. É só registrar aqui a audiência do Dadá. Alô, Daniel, o conhecido Dadá, lá da IVL Transporte. Hoje a IVL Transporte parou para ouvir o programa do Léo Lima. Muito obrigado pelo carinho de vocês aí. Valeu.
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2: Da Igreja Verbo da Vida. Oi, pastor, bom dia.
3: Bom dia, Léo Lima. Bom dia, você, querido ouvinte. Léo, nessa sexta-feira temos uma palavra poderosa. Você está curioso?
2: Sim.
3: Nos Salmos 45, no versículo 1, o salmista escreveu assim: O meu coração transborda de belas palavras. Ao rei consagro o que compus. A minha língua é como a pena de um hábil escritor. A nossa língua é como a pena de um habilidoso escritor. Léo, você já parou para pensar quantas pessoas são influenciadas pela forma, pela maneira, pelo conteúdo de que nós falamos?
2: Sim.
3: Nós, você como profissional, radialista, também jornalista, eu como pastor, como profissional também, e tantas outras pessoas no seu dia a dia, nós paramos para refletir sobre isso? Vou abrir algo para você. Às vezes eu observo a maneira que eu já falei com algumas pessoas e percebo que preciso melhorar. E assim é com todos nós. Mas quando nós entendemos que Deus nos deu essa capacidade de a língua ser vista como um escritor ou como alguém que está pintando um quadro, a nossa língua, as nossas palavras, elas podem construir ou elas podem destruir, tanto nos relacionamentos quanto as realidades à nossa volta. Quantas pessoas deixaram de fechar um bom negócio porque, após o cliente ter ficado satisfeito com a apresentação, ter aceitado, ter concordado com as condições, mas no final aquele que está apresentando a proposta comenta algo que não é bem aceito, fala demais. Quantos de nós, e muitas vezes falamos demais? Quando eu me faço essa autoavaliação, eu percebo que a cada dia tenho muito que melhorar. E você, querido ouvinte, aquilo que tem saído pela sua boca, as palavras que você tem dito, tem construído ou tem destruído? E assim eu queria trazer um conselho pastoral para todos nós, a começar por mim, que possamos estar mais convictos das nossas palavras que falamos, que possamos estar mais atentos, mais diligentes de falarmos o que vai construir relacionamentos, construir conexões com as pessoas, construir algo bom. Que as nossas palavras sejam, sim, uma pena nas mãos de um habilidoso escritor, e que esse escritor seja Deus. Que essa pena, que são a nossa língua, seja Deus que conduza.

0: e falemos inspirados para alcançar os corações das pessoas. Beijo no coração, Léo. Beijo a todos os ouvintes. E lembre-se, deixe as suas palavras serem inspiradas por Deus. E vai ser um mundo bem melhor aqui na Terra, ao seu redor. Um abração, Léo.
1: Um abraço, Pastor Rodrigo Botelho. Obrigado, viu, pastor, pela participação aqui toda sexta-feira. Acabou o programa, gente. Infelizmente, hoje não teremos o Antônio Nuno Rodrigues. Né? Teve um probleminha técnico aqui. E o Ricardo Moura tá de férias. Aproveita, Ricardo. Os meus caracóis. Bacalhau. Aquela coisa toda. Gente, bom fim de semana. Segunda-feira a gente se encontra, 7 da manhã, Juízo. Tchau, pessoal. Obrigado por tudo.
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1: Hora certa!
2: 8:10.
3: Bom dia.
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6: Muito bem, a partir de agora está no ar o Jornal Rádio News. Informação em primeiro lugar. Brasil e o mundo passam aqui na sua rádio favorita. Sejam bem-vindos.
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7: Previsão do tempo para sexta-feira, 7 de agosto de 2026. Região Centro-Oeste, em Brasília, Distrito Federal, previsão de céu claro ao longo desta sexta-feira. Os termômetros marcam mínima de 14 e máxima de 28 graus. Umidade relativa do ar gira em torno de 80 a 20%. Cuiabá e Mato Grosso tem céu claro pela manhã e nublado à tarde. Temperatura mínima de 23 e máxima de 36 graus. A umidade relativa do ar vai de 70 a 20%. Região Nordeste. Em Teresina, Piauí, a previsão é de céu claro nesta sexta-feira. Temperatura mínima 21 e máxima de 36 graus nas horas mais quentes do dia. A umidade do ar é de 95 a 30%. Laranjeiras, em Sergipe, canta parabéns com céu predominantemente claro, com previsão de apenas algumas nuvens pela manhã. Temperatura mínima é de 22 e máxima de 34 graus. A umidade relativa do ar é de 60 a 30%. Região Norte. Em Boa Vista, dia de céu encoberto, com chuvisco à tarde. Temperatura mínima na capital de Roraima é de 25 e máxima de 33 graus. A umidade do ar é de 90 a 45%. Conceição do Tocantins, no sudeste do estado, comemora aniversário com céu claro. Temperatura mínima é de 20 e máxima de 36 graus. A umidade do ar varia de 60 a 20%. Região Sudeste, em São Paulo, capital, tempo encoberto com chuvisco à tarde. Os termômetros registram mínima de 18 e máxima de 28 graus. Umidade relativa do ar vai de 100 a 25%. A cidade de Cipotânia, em Minas Gerais, tem previsão de céu claro no dia do aniversário. Temperatura mínima 15 graus, máxima 33. Umidade relativa do ar é de 90 a 20%. Região Sul, em Curitiba, no Paraná, céu encoberto o dia todo. Os termômetros registram mínima de 13 e máxima de 20 graus. A umidade relativa do ar fica entre 90 e 60%. Passo Fundo, no Rio Grande do Sul. Sopra velinhas com céu encoberto pela manhã. À tarde, o tempo abre. Previsão de dia mais frio, com termômetros registrando mínima de 7 e máxima de 15 graus. A umidade relativa do ar oscila entre 90 e 60%. Você ouviu a previsão do tempo para esta sexta-feira, 7 de agosto de 2026. Com informações do IBGE Cidades e do Instituto Nacional de Meteorologia, INMET.
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8: A lei que altera as regras do piso mínimo do frete rodoviário já está em vigor. O texto
2: chegou ao Congresso Nacional em março na forma de medida provisória e só foi aprovado no dia 14 de julho, às vésperas do prazo para perder a validade, e convertido em lei agora com a sanção e publicação no Diário Oficial da União nesta quinta-feira. Isso após pressão dos caminhoneiros que pediam mais medidas para fazer o piso mínimo do frete ser respeitado. Segundo o Ministério dos Transportes, 20% das operações não cumpriam a tabela. De acordo com a nova lei, a Agência Nacional de Transporte Terrestre calcula o valor mínimo do frete a partir da distância, veículo, combustível, tipo da carga e outros fatores. A tabela atualizada deve ser divulgada nos dias 20 de janeiro e 20 de julho de cada ano. O texto sancionado prevê um gatilho de reajuste mais rápido se o diesel oscilar 5% para cima ou para baixo. Nesse caso, a NTT tem 3 dias úteis para publicar o novo valor. Um instrumento importante é a obrigatoriedade do CIOT, o Código Identificador da Operação de Transporte. O documento deve conter todos os dados do serviço, do contratante, do contratado e os valores. Sem ele, o caminhão não pode sair da garagem. Se o valor do frete não obedecer ao piso mínimo, ele não é emitido. O descumprimento gera multa de R$ 10.500. Outras penalidades previstas, em caso de reincidência, são a suspensão temporária da atividade até o cancelamento do registro da empresa. As multas podem ser aumentadas até R$ 1 milhão para quem insistir em pagar abaixo da tabela.
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3: A Secretaria de Estado de Saúde do Rio de Janeiro vai distribuir 273 novos kits de estesiômetros às equipes de atenção básica à saúde e municípios fluminenses. O aparelho avalia o grau de sensibilidade da pele ao toque, auxiliando no diagnóstico de doenças como a hanseníase. Com a nova remessa, chega a 726 o número de kits entregues à atenção primária nos últimos 2 anos. A ação da Secretaria de Saúde segue a campanha do Dia Estadual de Conscientização, Mobilização e Combate à Hanseníase. A doença é causada pela bactéria Mycobacterium leprae, que afeta a pele, mucosas e o sistema nervoso dos membros do corpo, podendo causar incapacidades físicas. A hanseníase é contagiosa e manifesta sintomas que vão desde o aparecimento de manchas na pele à perda de sensibilidade no corpo. Apesar da gravidade, a condição tem tratamento, que pode ser feito de forma gratuita pelo SUS. O gerente de hanseníase da Secretaria de Estado de Saúde do Rio, André Luiz da Silva, explica que a distribuição seguiu critérios epidemiológicos e operacionais, conforme a quantidade de casos e a dificuldade no diagnóstico nas regiões fluminenses.
8: Esses locais eles são selecionados e onde há equipes de atenção primária que possam ser capacitadas. Então a gente distribui mediante o treinamento para que isso seja também uma forma de incentivo às equipes a realizar atividade de avaliação neurológica, de busca ativa de novos contatos, novos casos e avaliação dos contatos dessas pessoas diagnosticadas com hanseníase.
3: O gerente afirma ainda que a secretaria segue treinando as equipes para aprimorar o enfrentamento à doença, incluindo a participação de especialistas da Fundação Oswaldo Cruz. A estratégia começou em 2018, quando foi identificada a falta de equipamentos em unidades de saúde que condicionavam os profissionais a improvisarem exames clínicos. Com o monitoramento dos pacientes, André Luiz afirma que as ações vêm trazendo resultados.
8: A gente já teve no estado uma média de 14% das pessoas com incapacidade física no momento do diagnóstico e hoje a gente está em torno de 10%. Isso é uma redução significativa em termos numa série temporal de monitoramento da doença.
3: Segundo os médicos, o diagnóstico precoce é a principal ferramenta de enfrentamento da doença.
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9: Até 2006, os casos de violência doméstica contra a mulher eram tratados pela justiça brasileira como infrações de menor potencial ofensivo. Na prática, agressões dentro de casa muitas vezes eram julgadas pelos juizados especiais criminais, que priorizavam conciliações e penas alternativas. A entrada em vigor da Lei Maria da Penha acabou com práticas comuns até então, como a ideia de que o problema deveria ser resolvido dentro de casa. Especialistas consideram a lei um divisor no combate à violência contra a mulher no Brasil, como a advogada especialista em direito da família e penal, Viviane Penha.
10: Hoje, com a medida protetiva, a gente tem uma garantia de que o agressor não pode se aproximar, mesmo que essa garantia, na maioria das vezes, elas não
9: advogada especialista em Direito da Família e Penal, Viviane Penha.
10: Hoje, com a medida protetiva, a gente tem uma garantia de que o agressor não pode se aproximar, mesmo que essa garantia, na maioria das vezes, elas não são cumpridas. Com a Maria da Penha, o tratamento diferenciado, por exemplo, antes a mulher tinha que ir numa delegacia qualquer fazer um boletim de ocorrência. Hoje, a mulher tem a delegacia especializada no atendimento da mulher, justamente pela proteção estatal direcionada às mulheres.
9: Antes das mudanças na lei, muitos agressores acabavam punidos apenas com o pagamento de cestas básicas, multas ou prestação de serviços à comunidade. A nova legislação permitiu a criação de mecanismos específicos para prevenir, punir e combater a violência doméstica e familiar contra a mulher, como a possibilidade de prisão em flagrante e decretação de prisão preventiva do agressor. Uma mulher cuja identidade não pode ser revelada viveu anos em um relacionamento abusivo. Ela alerta para o emaranhado de sentimentos e situações envolvidas e faz uma reflexão. Eles dificilmente mudam.
11: Eu percebi que ele queria muito além de mim, ele exigia muito além de mim. E eu percebi que isso tudo já, pra mim, já me incomodava. E era como se fosse já, né, que eu estivesse vivendo uma violência já psicológica. Eu acreditava, né, na minha cabeça, que ia ser melhor por causa dos filhos. E eu achava que ele ia mudar, né. Nessa parte, demorei um pouco pra mim me libertar dessa situação.
9: Ao endurecer as punições, criar uma rede de proteção e reconhecer diversas formas de violência, a Lei Maria da Penha rompeu com décadas de tolerância institucional em relação às agressões praticadas dentro de casa, consolidando medidas de proteção voltadas à segurança e à autonomia das mulheres.
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12: Em um desenvolvimento significativo para a geopolítica global, Irã e Omã estão progredindo em um acordo para reabrir o Estreito de Hormuz, uma das rotas marítimas mais cruciais para o transporte de petróleo. A iniciativa busca aliviar tensões regionais e garantir a segurança da navegação na área. A reabertura do estreito pode ter um impacto positivo nos mercados internacionais de energia, oferecendo maior estabilidade e previsibilidade no fornecimento. As negociações são vistas como um passo importante para a diplomacia na região, com observadores atentos aos próximos desdobramentos.
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0: 8:24.
1: Bom dia.
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3: Estamos de volta e agora vamos falar de esporte aqui no Jornal Rádio News.
4: E pai e filho, Jonathan e Agustín dos Santos, se enfrentaram pelo Campeonato Uruguaio e protagonizaram um abraço emocionado após o apito final. Agustín, meia de 18 anos.

0: do Nacional, foi titular na vitória por 2-1. O meio-campista veste a camisa 10 e integra o elenco profissional desde o ano passado. Já Jonathan, atacante de 34 anos do Progresso, passou todo o duelo no banco de reservas. O encontro aconteceu no domingo no Gran Parque Central, em Montevidéu, pela primeira divisão uruguaia.
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0: E entusiasmado com o trabalho do argentino Maurício Pochettino, destacado como um dos maiores treinadores do planeta, a Federação de Futebol dos Estados Unidos anunciou a renovação de contrato com o comandante até 2030. Com metas ambiciosas, os norte-americanos querem brigar por títulos da Copa do Mundo e fazer do futebol o esporte mais praticado em todas as comunidades. Sob a tutela de Pochettino, os Estados Unidos avançaram até as oitavas de final da Copa do Mundo de 2026, ficando uma posição atrás do pentacampeão Brasil. A seleção foi acompanhada pelos norte-americanos como nunca na história, com estádios lotados e recordes de transmissão televisivos. E a meta é deixá-la ainda mais forte e popular.
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0: E após a final da Copa do Mundo, Leandro Paredes se envolveu em confusão em campo ao acertar um adversário com uma bolada no empate em 2-2 entre Boca Juniors e New Old Boys no Campeonato Argentino. Paredes chutou a bola na direção do adversário com o jogo paralisado após a marcação de uma falta. Os jogadores do News foram tirar satisfação e houve um princípio de confusão. O argentino foi advertido com o cartão amarelo. Na ocasião, o time vencia a partida por 2-1.
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2: O estudo que investiga o uso de resíduos agrícolas na produção de hidrogênio verde é de autoria do estudante do curso de Engenharia de Energias da UFRB, Elias Neto. A pesquisa mapeou resíduos da produção de cana-de-açúcar, dendê e mandioca na Bahia. O objetivo é mostrar como materiais que seriam descartados podem ganhar uma nova utilidade. A pesquisa avalia diferentes rotas tecnológicas para transformar a biomassa em hidrogênio e identificar quais resíduos têm maior potencial e quais processos apresentam melhores resultados em eficiência energética e redução das emissões de carbono.
3: A gente fez essa quantificação de acordo com o potencial de produção anual para que a gente tivesse um mecanismo onde não teria impacto desde a produção agrícola, caso ela se interrompesse, né? Já que a gente está falando de resíduo, seria daquele resíduo final após utilizado. Então a gente considera essa variável de continuidade ao longo dos meses, a gente considera as regiões e considera também as energias renováveis de cada uma dessas regiões para a produção.
2: O trabalho é orientado pela professora Consuelo Cristina Silva, doutora em Engenharia Química.
4: Com esse levantamento, a gente já consegue desenhar a inserção da Bahia, né, no mapa da transição energética do país, com uma contribuição muito grande, além da energia eólica e da energia solar, também com a energia química, né? E além da questão do hidrogênio, a gente já conseguiu, por esse mapeamento que Elias fez, determinar quais regiões têm potencial para a produção de bioetanol. Então, assim, para a instalação de uma usina de bioetanol, por exemplo.
2: A pesquisa terá novos desdobramentos. A expectativa é que os resultados contribuam para o desenvolvimento de projetos que transformem resíduos agrícolas em fonte de energia. Para conhecer os detalhes da pesquisa, acesse o site revistagel.com.br.
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5: O Ministério Público Federal entrou com uma ação para impedir a divulgação de conteúdos que incentivem o garimpo ilegal no país, no Facebook e no Instagram. Investigações mostraram o uso frequente das plataformas para fazer apologia à exploração ilegal de ouro em toda a Amazônia. A ação do MPF tem como objetivo especialmente a proteção do bioma amazônico, dos povos indígenas expostos ao mercúrio e a preservação do minério brasileiro. As investigações começaram em 2024 por meio de um inquérito policial que revelou o uso frequente das plataformas incentivando a exploração do ouro em Roraima, onde sequer existem empreendimentos de lavra garimpeira legalmente autorizados, mesmo após a identificação de perfis e grupos públicos e da remoção de conteúdos denunciados, novas publicações com o mesmo teor reapareceram rapidamente. A procuradoria pediu que a justiça obrigasse o Facebook a avisar preventivamente os usuários nas publicações relacionadas à mineração e apresentasse um plano para detectar essas atividades criminosas. Nesta semana, a Primeira Vara Federal Civil de Roraima negou o pedido de liminar sob o argumento de que o dever de monitoramento preventivo e imediato é reservado aos crimes graves, como terrorismo, racismo e crimes sexuais contra crianças. O garimpo ilegal não se enquadraria nessa definição. Mas a Justiça Federal pediu mais informações sobre os impactos e a viabilidade dos sistemas de alerta e monitoramento antes de decidir. O Facebook tem que responder quais medidas tomadas hoje para identificar crimes relacionados à extração ilegal de minérios, qual a viabilidade de monitorar palavras-chave e imagens como dragas, balsas e pistas de pouso clandestinas e de quem é o controle sobre os sistemas de moderação no Brasil. Nós tentamos contato com a Meta, dona do Facebook, ainda sem resposta.
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6: O presidente Luiz Inácio Lula da Silva anunciou que pretende procurar o presidente dos Estados Unidos, Donald Trump, na próxima semana. O objetivo é abrir um canal de diálogo em meio a uma crise diplomática entre Brasil e Estados Unidos, além de discutir possíveis mediações para a paz na Ucrânia. A iniciativa de Lula sinaliza uma tentativa de desarmar tensões e buscar soluções para conflitos internacionais, mesmo diante de um cenário político complexo. A comunidade internacional aguarda os resultados desses contatos, que podem influenciar as relações bilaterais e a busca por estabilidade global.
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6: O Tribunal Superior Eleitoral anunciou a assinatura de um acordo de cooperação técnica com a empresa americana de inteligência artificial Eleven Labs. A parceria visa coibir o uso fraudulento de deepfakes de voz durante as eleições gerais de 2026, protegendo a integridade do processo eleitoral. Com o avanço da tecnologia de inteligência artificial, a preocupação com a desinformação e a manipulação de conteúdo tem crescido. O acordo com a Eleven Labs busca criar mecanismos de defesa para garantir que as vozes de candidatos e autoridades eleitorais não sejam clonadas ou usadas de forma indevida.
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7: Essas foram as últimas de hoje do Jornal Rádio News. Voltaremos na próxima edição. Fique ligado.
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3: 8h33.
4: Bom dia.
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Olá, amigos, que Deus abençoe grandiosamente a todos. Está no ar o programa A Bênção de Deus no seu lar com seu amigo Elton Araújo. Hoje nós iremos estudar o Salmo de número 33. Esse Salmo nós podemos extrair lições importantíssimas. Uma das lições que nós podemos extrair fala sobre adorar a Deus com alegria e sinceridade. Esse salmo também nos apresenta que a palavra de Deus permanece verdadeira e ela nunca falha, nunca se esqueça disso. O salmo também nos apresenta que o Senhor continua soberano sobre toda a terra. O Senhor continua soberano sobre toda a criação, na realidade sobre toda a história. E nenhum plano humano pode frustrar o plano de Deus. Olha, esse salmo irá trazer conhecimentos profundos para a nossa fé. O salmo, na realidade, não dá para saber quem escreveu. Ele está anonimato. No entanto, alguns estudiosos entendem que foi escrito pelo rei Davi ou por um dos seus levitas, que eram pessoas que atuavam ali no templo, no louvor do templo, certo? Então, daqui a pouco nós iremos nos aprofundar no Salmo 33, só que antes nós iremos escutar um lindo musical, tá bom? Vamos ao musical!

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Hoje nós iremos estudar o Salmo de número 33. O Salmo não menciona quem foi o autor. Alguns estudiosos mencionam que foi escrito pelo rei Davi ou por um dos levitas, certo? O Salmo 33, o versículo 1 ao 3, começa dizendo o seguinte: Regozijai-vos no Senhor, vós justos, pois aos retos convém o louvor. Louvai ao Senhor com harpa, cantai a ele com o saltério e um instrumento de 10 cordas. Cantai-lhe um cântico novo, tocai bem e com júbilo. Aqui nós podemos observar a importância da pessoa louvar ao Senhor com alegria. Na realidade, o louvor já é uma resposta natural de quem conhece a Deus. Devemos adorá-lo com alegria. Devemos adorar o Senhor com sinceridade e ao mesmo tempo com gratidão. Então o Salmo 33 já começa apresentando para nós a importância de se alegrar na presença do Senhor, a importância de cultuar ao Senhor, a importância de adorar ao Senhor. É tanto que o Salmo de número 100, versículo 2, diz o seguinte: Servi ao Senhor com alegria, apresentai-vos diante dele com canto. Então, a Bíblia Sagrada, nós encontramos muitas passagens bíblicas falando a respeito da alegria, a respeito do louvor, a forma correta de nós nos apresentarmos diante de Deus. Dando sequência ao estudo do Salmo 33, o versículo 4 e 5, fala o seguinte: Porque a palavra do Senhor é reta, nunca se esqueça disso, viu? E todas as suas obras são fiéis. Ele ama a justiça e o juízo. A terra está cheia da bondade do Senhor. Ao mesmo tempo que aqui menciona que a terra está cheia da bondade do Senhor, nós encontramos muitas passagens bíblicas falando que a humanidade está contaminada. Então, o homem é mau, mas Deus continua sendo bom. E esse salmo aqui menciona o quê? Que a palavra do Senhor é verdadeira e todas as suas ações, todas as ações de Deus são marcadas pela justiça, pela fidelidade e pelo amor. A palavra do Senhor é a verdade desde o princípio e cada um dos juízos de Deus, todas as ações de Deus são marcadas pela justiça, pela fidelidade e pelo amor. A palavra do Senhor é a verdade desde o princípio e cada um dos juízos de Deus sempre irá permanecer e permanecer para sempre. Já no versículo 6 ao 9 do Salmo 33 está escrito o seguinte: Pela palavra do Senhor foram feitos os céus e todo o exército deles, pelo espírito da sua boca. Ele ajunta as águas do mar como num montão, põe os abismos em tesouros. Tema toda a terra ao Senhor, temam-nos todos os moradores do mundo, porque falou e tudo se fez, mandou e logo tudo apareceu. Aqui nós podemos observar o quê? A existência do universo. O universo existe porque Deus falou. Seu poder continua em nossos dias, continua sustentando toda a criação. O poder de Deus continua sustentando toda a criação. Mas esse salmo aqui, 33, versículo 6 ao 9, nós podemos fazer ponte com Gênesis capítulo 1, versículo 3, que fala o seguinte: E disse Deus, haja luz e houve luz. Então, Deus fez tudo pelo poder da sua palavra. Deus fez tudo para a sua glória. Então, esse salmo aqui já começa mostrando a existência do universo que foi feito por Deus. E esse Deus, ele nos ama. Esse Deus quer que cada um de nós siga a ele com fidelidade. João capítulo 1, versículo 3, está escrito: Todas as coisas foram feitas por ele,
e sem ele nada do que foi feito se fez. Aqui já mostra, olha, as coisas existem porque Deus fez por onde existir. Senão, nada disso existiria. Então, a criação do universo, a criação da humanidade, não é obra do acaso, não foi um evento do acaso, foi algo projetado por Deus que é eterno. Dando sequência, no Salmos 33, o versículo 10 ao 12, está escrito o seguinte, está escrito o seguinte: o Senhor desfaz o conselho das nações, quebranta os intentos dos povos. O conselho do Senhor permanece para sempre, os intentos do seu coração de geração em geração. Bem-aventurada é a nação cujo Deus é o Senhor, e o povo ao qual escolheu para sua herança. Aqui já podemos observar o quê? Que Deus governa sobre as nações. Nenhum governo ou nenhum plano humano pode impedir os propósitos de Deus. Então esse salmo já mostra isso, a grandeza de Deus, Deus sendo soberano sobre tudo, e ele fala: feliz é a nação cujo Deus é o Senhor, feliz é a pessoa cujo Deus é o Senhor da sua vida. Então, quem perde a oportunidade de seguir a Deus, infelizmente está escolhendo o caminho errado. Provérbios capítulo 19, versículo 21, fala o seguinte: muitos propósitos há no coração do homem, porém o conselho do Senhor permanecerá. O que está dizendo é o seguinte: nossos corações desejam muitas coisas, fazemos muitos projetos, mas o ideal é nós consultarmos a Deus e pedir que seja feita a vontade de Deus e que a vontade do Senhor possa permanecer em nossas vidas. Daniel capítulo 2, versículo 21, fala o seguinte: ele muda os tempos e as horas, ele remove os reis e estabelece os reis. Aqui mostra o que? Deus tendo controle sobre a nação, Deus tendo controle sobre a humanidade. Se você observar,

todo reinado é passageiro. Cada pessoa, ela fica na terra durante um tempo e ali ela tem a oportunidade de estabelecer o seu reinado, a forma como ela deseja viver aqui na terra. Mas depois de um determinado tempo, o que acontece? Ela morre. Ou seja, aquele reinado é tirado. Aquele reinado deixa de existir e Deus vai sempre estabelecendo novos reinados e assim vai dando sequência, até chegar o dia que toda a humanidade irá passar pelo julgamento final e ali Deus irá determinar aonde cada pessoa irá morar, se é no céu com ele ou não. Já no Salmo 33, versículo 13 ao 19, está escrito o seguinte: o Senhor olha desde os céus e está vendo a todos os filhos dos homens. Da sua morada contempla todos os moradores da terra. Ele é quem forma o coração de todos eles, que contempla todas as suas obras. Não há rei que se salve com a grandeza do seu exército, nem um homem valente que se livre pela muita força. O cavalo é vão para a sua segurança, não livra ninguém com a sua grande força. Eis que os olhos do Senhor estão sobre os que o temem, sobre os que esperam na sua misericórdia, para lhes livrar a alma da morte, e no tempo da fome, para os conservar vivos. Aqui quando fala o cavalo em vão, então aqui menciona já o quê? Aquelas pessoas que no passado tinham um exército e colocavam ali a confiança no cavalo. Quem tinha um exército formado por cavalos, espadas, aquele exército era forte. Então aqui vem e fala o seguinte: olha, é em vão. O socorro do homem é em vão. Se Deus não estiver presente, se Deus não agir, todo esforço do homem é perdido. O Senhor olha desde o céu e vê todos, sem exceção. Deus consegue sondar os nossos corações, Deus consegue sondar a nossa mente. Sabe o que é interessante? Esse salmo está mostrando que Deus conhece cada pessoa. Hoje a humanidade passa de 8 bilhões de pessoas, correto? Deus conhece todas elas, cada íntimo do nosso coração. Sendo assim, a nossa esperança não pode estar na força humana, mas na misericórdia de Deus. Eu posso até citar uma passagem bíblica complementar, que é Provérbios capítulo 15, versículo 3, que fala o seguinte: os olhos do Senhor estão em todo lugar, contemplando os bons e os maus. Então a Bíblia já deixa bem claro que Deus está em todos os lugares, contemplando cada pessoa. Já no Salmo de número 33, versículo 20 ao 22, está escrito o seguinte: a nossa alma espera no Senhor. Ele é o nosso auxílio e o nosso escudo, pois nele se alegra o nosso coração, porquanto temos confiado no seu santo nome. Seja a tua misericórdia, Senhor, sobre nós, como em ti esperamos. Aqui já está mostrando o quê? Que a nossa esperança precisa estar no Senhor. A verdadeira esperança não está nas circunstâncias, mas em Deus. Às vezes a pessoa espera, vai mudar o governo, vai fazer isso, vai acontecer aquilo, vai mudar a situação. Olha, a nossa confiança precisa estar em Deus. Lógico que a Bíblia também fala, quando o justo governa, o povo se alegra, quando o ímpio governa, o povo geme, certo? Mas a nossa confiança sempre precisa estar no Senhor. Porque quem espera no Senhor sempre irá encontrar proteção, alegria e paz. É tanto que Isaías capítulo 40, versículo 31 está escrito: mas os que esperam no Senhor renovarão as suas forças, subirão com asas como águia, correrão e não se cansarão, caminharão e não se fatigarão. Então podemos observar que o texto bíblico deixa bem claro, aquelas pessoas que confiam no Senhor, que buscam ao Senhor, que se entregam ao Senhor, essas pessoas irão sobressair na vida. Sendo assim, quais as principais lições que nós podemos extrair do Salmo 33 para os nossos dias? Vamos lá. Primeiramente, devemos adorar a Deus com alegria e sinceridade. A palavra de Deus permanece verdadeira e nunca falha. Por isso, nós devemos adorar o Senhor com alegria e sinceridade. Uma outra lição é que o Senhor continua soberano sobre toda a criação e sobre toda a história.
e nenhum plano humano pode frustrar os propósitos de Deus. Nada que o homem possa fazer vai conseguir frustrar o plano de Deus, porque Deus é soberano. Uma outra lição que nós podemos extrair é que a nossa segurança não está no poder, não está no dinheiro ou na nossa própria força. A nossa segurança está na proteção divina. Por quê? Porque Deus conhece cada pessoa e cuida daqueles que o temem. Sendo assim, querido ouvinte, a esperança no Senhor precisa estar avivada. A sua esperança, a minha esperança, a nossa esperança precisa estar avivada.

são diferentes, e graças a Deus que Deus tem abençoado e pessoas estão tendo um conhecimento da palavra de Deus. Só que nesse momento eu quero fazer uma oração, nós vamos unir a nossa fé, nós iremos clamar a Deus para que Deus possa entrar com providência e abençoar as nossas vidas. Vamos orar? Pai, em o nome do teu filho Jesus Cristo, eu entro na tua presença em oração. Te apresento, meu Deus, todas as pessoas, meu Pai, que estão participando desse momento espiritual. Pai, o Senhor sabe da necessidade de todas essas pessoas e eu quero clamar ao Senhor pela vida de cada uma delas. Opera, Espírito Santo, em cada setor, em cada casa, em cada lar. Pai, que esse Salmo 33 possa estar presente no nosso dia a dia, que possamos nos alegrar em te servir, que possamos seguir ao Senhor com fidelidade todos os dias das nossas vidas. Pai, eu vou usar a autoridade que o Senhor tem me dado e como ministro do teu evangelho, eu repreendo, meu Deus, toda e qualquer ação contrária na vida dessas pessoas. E eu falo mal, você não pode mais agir, pega tudo que é teu e sai agora, em o nome do Senhor Jesus Cristo. Pai, eu creio que o Senhor está operando, eu creio que o Senhor está agindo, eu creio que o sobrenatural está acontecendo na vida desse homem, na vida desta mulher. Esta pessoa, meu Deus, está crescendo na fé, o conhecimento dela está sendo aperfeiçoado e coisas maravilhosas o Senhor irá trazer para a vida dela, para a família dela, porque o Senhor é um Deus soberano e esta pessoa está confiando em ti e está crendo que o Senhor está conduzindo a vida dela no centro da vontade do Senhor. Espírito Santo, nos sonda, Espírito Santo, nos capacite, Espírito Santo, derrame da tua virtude sobre as nossas vidas, pois necessitamos do Senhor, precisamos andar em comunhão plena com o Senhor todos os dias das nossas vidas, para a tua glória, em nome de Jesus Cristo, amém e glória a Deus. Olha, respire fundo nesse momento, tome posse da sua bênção, tá bom? Você recebeu o ensinamento da palavra, você recebeu a oração e eu tenho certeza que o Espírito Santo ministrou o seu coração. Olha, nós estamos chegando ao fim do programa de hoje. Como eu sempre menciono, é um programa muito objetivo. No próximo programa, se Deus quiser, nós iremos estudar o Salmo de número 34. Cada programa, um salmo diferenciado. E eu tenho certeza que Deus está abençoando em nome do Senhor Jesus, tá bom? Olha, só que antes de finalizar, nós iremos escutar um lindo musical. Preste atenção na letra do musical, em o nome do Senhor Jesus, tá bom? Deus abençoe a todos, fiquem na paz do Senhor Jesus.

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0: 94.
1: Bom dia.
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1: 9:48.
2: Bom dia.
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2: Atenção, senhores passageiros, estamos chegando com mais um The Music of Time, edição especial para você ouvir e recordar as grandes emoções do passado, aqui de volta para você no presente. Eita, coisa boa, hein, gente? A partir de agora você ouve o The Music de um jeito especial, as canções que marcaram época. Aumenta o som, The Music já está no ar.

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3: Em um desenvolvimento significativo para a geopolítica global, Irã e Omã estão progredindo em um acordo para reabrir o Estreito de Hormuz, uma das rotas marítimas mais cruciais para o transporte de petróleo. A iniciativa busca aliviar tensão geopolítica global. Irã e Omã estão progredindo em um acordo para reabrir o Estreito de Hormuz, uma das rotas marítimas mais cruciais para o transporte de petróleo. A iniciativa busca aliviar tensões regionais e garantir a segurança da navegação na área. A reabertura do estreito pode ter um impacto positivo nos mercados internacionais de energia, oferecendo maior estabilidade e previsibilidade no fornecimento. As negociações são vistas como um passo importante para a diplomacia na região, com observadores atentos aos próximos desdobramentos.
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5: Tempo agora.
6: Previsão do tempo para sexta-feira, 7 de agosto de 2026. Região Norte. Em Boa Vista, dia de céu encoberto, com chuvisco à tarde. Temperatura mínima na capital de Roraima é de 25 e máxima de 33 graus. A umidade do ar é de 90,45%. Conceição do Tocantins, no sudeste do estado, comemora aniversário com céu claro. Temperatura mínima é de 20 e máxima de 36 graus. A umidade do ar varia de 60% a 20%.
2: Tempo agora. Hora certa.
7: 10 horas e 23 minutos.
8: Bom dia.
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2: O presidente Luiz Inácio Lula da Silva anunciou que pretende procurar o presidente dos Estados Unidos, Donald Trump, na próxima semana. O objetivo é abrir um canal de diálogo em meio a uma crise diplomática entre Brasil e Estados Unidos, além de discutir possíveis mediações para a paz na Ucrânia. A iniciativa de Lula sinaliza uma tentativa de desarmar tensões e buscar soluções para conflitos internacionais, mesmo diante de um cenário político complexo. A comunidade internacional aguarda os resultados desses contatos, que podem influenciar as relações bilaterais e a busca por estabilidade global.
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3: Previsão do tempo para sexta-feira, 7 de agosto de 2026. Região Nordeste. Em Teresina, Piauí, a previsão é de céu claro nesta sexta-feira. Temperatura mínima 21 e máxima de 36 graus nas horas mais quentes do dia. A umidade do ar é de 95 a 30%. Laranjeiras, em Sergipe, canta parabéns com céu predominantemente claro, com previsão de apenas algumas nuvens pela manhã. Temperatura mínima é de 22 e máxima de 34 graus. A umidade relativa do ar é de 60 a 30%.
4: Certa! 10 horas e 42 minutos.
5: Bom dia.
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2: O Tribunal Superior Eleitoral anunciou a assinatura de um acordo de cooperação técnica com a empresa americana de inteligência artificial Eleven Labs. A parceria visa coibir o uso fraudulento de deepfakes de voz durante as eleições gerais de 2026, protegendo a integridade do processo eleitoral. Com o avanço da tecnologia de inteligência artificial, a preocupação com a desinformação e a manipulação de conteúdo tem crescido. O acordo com a Eleven Labs busca criar mecanismos de defesa para garantir que as vozes de candidatos e autoridades eleitorais não sejam clonadas ou usadas de forma indevida.
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3: Previsão do tempo para sexta-feira, 7 de agosto de 2026. Região Centro-Oeste. Em Brasília, Distrito Federal, previsão de céu claro ao longo desta sexta-feira. Os termômetros marcam mínima de 14 e máxima de 28 graus. Umidade relativa do ar gira em torno de 80 a 20%. Cuiabá e Mato Grosso tem céu claro pela manhã e nublado à tarde. Temperatura mínima de 23 e máxima de 36 graus. A umidade relativa do ar vai de 70 a 20%.
4: Tempo agora. Hora certa.
5: 10 horas e 58 minutos.
6: Bom dia.
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8: Eita, coisa boa, de volta com o nosso The Music Coffee Time. Então aumenta aí o volume, estamos chegando de volta com os grandes clássicos pra você.
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4: Em um desenvolvimento significativo para a geopolítica global, Irã e Omã estão progredindo em um acordo para reabrir o Estreito de Hormuz, uma das rotas marítimas mais cruciais para o transporte de petróleo. A iniciativa busca aliviar tensões regionais e garantir a segurança da navegação na área. A reabertura do estreito pode ter um impacto positivo nos mercados internacionais de energia, oferecendo maior estabilidade e previsibilidade no fornecimento. As negociações são vistas como um passo importante para a diplomacia na região, com observadores atentos aos próximos desdobramentos.
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5: Previsão do tempo para sexta-feira, 7 de agosto de 2026. Região Sudeste, em São Paulo, capital, tempo encoberto com chuvisco à tarde. Os termômetros registram mínima de 18 e máxima de 28 graus. Umidade relativa do ar vai de 100 a 25%. A cidade de Cipotânia, em Minas Gerais, tem previsão de céu claro no dia do aniversário. Temperatura mínima 15 graus, máxima 33. Umidade relativa do ar é de 90-20%.
3: Tempo agora. Hora certa.
6: 11 horas e 17 minutos.
7: Bom dia.
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0: Eita, coisa boa, de volta com o nosso The Music Coffee Time. Então aumenta aí o volume, estamos chegando de volta com os grandes clássicos pra você.
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3: 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O presidente Luiz Inácio Lula da Silva anunciou que pretende procurar o presidente dos Estados Unidos, Donald Trump, na próxima semana. O objetivo é abrir um canal de diálogo em meio a uma crise diplomática entre Brasil e Estados Unidos, além de discutir possíveis mediações para a paz na Ucrânia. A iniciativa de Lula sinaliza uma tentativa de desarmar tensões e buscar soluções para conflitos internacionais, mesmo diante de um cenário político complexo. A comunidade internacional aguarda os resultados desses contatos, que podem influenciar as relações bilaterais e a busca por estabilidade global.
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6: Previsão do tempo para sexta-feira, 7 de agosto de 2026. Região Sul, em Curitiba, no Paraná, céu encoberto o dia todo. Os termômetros registram mínima de 13 e máxima de 20 graus. A umidade relativa do ar fica entre 90 e 60%. Passo Fundo, no Rio Grande do Sul. Sopra velhinhas com céu encoberto pela manhã. À tarde, o tempo abre. Previsão de dia mais frio, com termômetros registrando mínima de 7 e máxima de 15 graus. A umidade relativa do ar oscila entre 90 e 60%.
7: Onze horas e 34 minutos.
8: Bom dia.
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0: Ei, você aí, estamos de volta pra você ouvir o The Music Coffee Time. Aqui você aumenta o volume e a gente toca o melhores dos anos 70, 80, 90 aqui no The Music Coffee Time.
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0: essas são as últimas de hoje do nosso The News Coffee Time. Obrigado aí pela tua sintonia. Se encontramos na próxima edição com mais The Music. Se cuida, juízo, e até a próxima edição.
1: Cada estrela no céu, sinto a presença de quem já se foi. A vida é uma jornada e a morte é apenas uma mudança de paisagem. Na eternidade das lembranças, encontramos consolo para a finitude da vida. A saudade é a melodia que toca suavemente nos corações que amam.

Na ausência de quem amamos, vemos o mundo se desbotar aos poucos e a chuva cai como a saudade, lenta e persistente, preenchendo o vazio com memórias de um tempo que se foi.

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1: Após semanas de negociações, Vini Júnior chegou a um acordo para renovar seu contrato com o Real Madrid até junho de 2032. O clube espanhol oficializou a extensão do vínculo, encerrando a novela sobre o futuro do atacante brasileiro, que tinha contrato até 2027. A renovação garante a permanência de um dos principais nomes da equipe por mais 5 temporadas, consolidando sua trajetória no futebol espanhol. As conversas se arrastaram por divergências financeiras, especialmente em relação a bônus contratuais, mas o Real Madrid decidiu aumentar sua proposta para atender às exigências do jogador. O técnico José Mourinho também participou do processo, reforçando a importância de Vini Júnior para o projeto esportivo do clube. Desde que chegou ao Real em 2018, o brasileiro conquistou 14 títulos e se tornou um dos grandes ídolos da atual geração merengue.
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1: As negociações para a renovação de contrato de Memphis Depay com o Corinthians seguem travadas por divergências em pontos específicos do acordo. O principal impasse é uma cláusula que permitiria ao atacante rescindir o vínculo sem custos caso o clube atrase salários ou direitos de imagem, condição considerada essencial pelos representantes do jogador, mas que não faz parte da política adotada pelo Corinthians em seus contratos. Apesar do entrave, o clima entre as partes é de otimismo, e tanto o Corinthians quanto o Memphis demonstram interesse em chegar a um acordo para ampliar a permanência do camisa 10. O clube tenta encontrar uma solução que preserve sua política interna, enquanto a equipe do holandês busca garantias financeiras diante do histórico recente de atrasos. As conversas continuam, mas por enquanto, a assinatura da renovação permanece sem data definida.
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nome dessa música é Casal Raiz. Quem é casal aí, levante a mão. Quem é casal, quem tá de casal? 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Eu sou casal Raiz. Vamos lá.

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1: 2:10.

0: 2:19.
1: As pessoas que a gente ama, jamais vamos deixar, mesmo que já tenham partido. É que o sentimento que a gente tem por alguém é nosso, ele fica guardado em quem não deixou escondido. E ter conseguido dizer o que eu senti em vida é o que fez a minha voltar a ter sentido. Quando chega a saudade, uma pergunta me ocorre: para onde vão as estrelas quando morrem, se elas já estão no céu? Aí eu lembro que elas continuam onde estão, só mudaram de papel. É como as pessoas que a gente ama quando se vão. Antes estavam presentes em nossa vida, agora a vida delas está presente na nossa. E a pessoa que partiu já ter me ouvido dizer eu te amo traz a certeza de que o tempo leva o passado, mas não o que passamos. Quando estiver triste, olha para cima, olha para o céu e lembra que tudo está onde sempre esteve, aí dentro, mesmo tendo mudado de lugar. Então olhe para o lado e agradeça quem ainda está. Se você não deixar o sentimento para trás, as pessoas que você ama jamais vão te deixar. É um ciclo, segue em frente. A gente não perde quem vive na gente.
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Quando eu partir, não temas a minha memória. Diga o meu nome sem hesitar. Reviva as fotos e os vídeos onde minha voz e meu riso ainda ecoam. Caminha pelos meus lugares favoritos, saboreia minhas comidas preferidas e canta as músicas que embalaram meus dias. Eu sei que vai doer. Essas lembranças te farão sentir a minha ausência como uma ferida aberta, uma dor crua que despedaça. Mas com o tempo, essa dor se tornará menos afiada, a ferida menos profunda e a ausência menos lancinante. E, um dia, essas memórias serão mais que dor. Serão a prova de que eu estive aqui, de que vivi e deixei marcas. Não reduza a minha vida ao momento da minha partida. Diga o meu nome, ouça a minha voz, visite o que amei, viva o que vivi. Dessa forma, mesmo na distância, ainda estarei aqui, bem ao teu lado.

0: 2:50.
1: Na ausência de quem amamos, vemos o mundo se desbotar aos poucos e a chuva cai como a saudade, lenta e persistente, preenchendo o vazio com memórias de um tempo que se foi.

Alô, minha gente! Tá começando agora mais um Avenida Brasil e eu sou Flávia Zenberg, diretamente do estúdio, trazendo aquela energia que contagia. Hoje a gente vai mergulhar nos clássicos da MPB, nas músicas que marcaram a vida de todo brasileiro e que fazem todo mundo cantar junto. Então se ajeita aí, aumenta o volume e vem comigo nessa viagem que promete emoção, alegria e muito ritmo. Vamos nessa? Alô, galera!

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sim, encerramos mais esse bloco, minha gente. Mas não desgruda, porque já já a gente volta com mais clássicos da MPB que vão embalar seu dia. Fica comigo, que o melhor ainda está por vir.

O plenário do Tribunal Superior Eleitoral aprovou por unanimidade o orçamento de 13,9 bilhões de reais para a Justiça Eleitoral em 2027. A previsão de despesas será agora encaminhada para a consolidação no projeto de lei orçamentária anual. A decisão foi tomada em sessão plenária e reflete a necessidade de recursos para a manutenção e aprimoramento do sistema eleitoral brasileiro. O valor aprovado visa garantir a lisura e a eficiência dos próximos pleitos.

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2: Hora certa.
3: 15 horas e 29 minutos.
4: Boa tarde.
5: Estamos de volta, galera. Mais um bloco do Avenida Brasil, cheio de energia, nostalgia e alegria. Prepara-se, porque agora a música vai tomar conta e você não pode perder nenhum segundo.

assim chegamos ao final do programa, mas a música continua dentro de você. Eu sou Flávia Zamberg e foi incrível compartilhar esses momentos ao vivo. Então vibra, canta e até a próxima, porque voltaremos na próxima edição com mais trilha sonora da vida.

0: O presidente Luiz Inácio Lula da Silva sancionou uma lei que amplia a atuação da polícia em meios digitais e aumenta a punição para crimes envolvendo crianças e adolescentes, especialmente com o uso de inteligência artificial. A legislação visa coibir criminosos que utilizam a tecnologia para aliciar e explorar menores. A nova legislação endurece a pena para o aliciamento quando há uso de IA, deepfake, perfis falsos ou aproveitamento de relação de confiança. Além da repressão penal, o texto prevê medidas de proteção às vítimas, como atendimento psicológico e psicossocial especializado.
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2: A prática de exercícios é extremamente importante para a saúde física do nosso corpo. Assim como a água tem uma função importante para o organismo, se exercitar é indispensável para manter a musculatura em movimento, gastar energia e fortalecer os ossos e articulações. Além de ajudar na diminuição do estresse, melhora no fluxo de sangue ao cérebro e redução da ansiedade. Praticar exercícios regularmente previne todos esses problemas e também ajuda na recuperação de depressão e autoestima, que são muito comuns na sociedade. Mova-se! Viva uma vida feliz!
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0: Segura aí. Vamos dar um intro no seu rádio.
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2: Olá, tudo bem com você? Começa agora o Nitro Music, aqui pela sua melhor rádio, comigo, Bia Ipsen. A partir de agora, você vai conferir as melhores aí do flashback, anos 70, 80, 90, 2000, relembrando as mais belas canções do passado por aqui, começar com esse flashback aqui.
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1: Muito bem, essa foi mais uma aqui do Nitro. Já já tem mais.
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2: Tá tudo bem agora. Tá tudo bem. Você descansa.

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6: 16 horas e 23 minutos.
7: Boa tarde.
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8: Nitro Music de volta pra você. Aumenta o volume e curte o som.
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1: O melhor do flashback aqui comigo, Bia Ipsen. Segura aí, já já voltamos.
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2: Independente do tempo que passe, vou sentir saudades eternas da sua presença, do seu carinho e do seu conforto. Que Deus te proteja e te guarde por toda a eternidade.

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5: 16:41.
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7: Já estamos de volta com mais um bloco do Nitro Music.
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1: Agora eu, Bia Ipsen, vou indo nessa. Obrigada pela companhia, obrigada pela sua audiência. E a gente se encontra por aqui, tá bom? Beijão pra você, fica com Deus, um abraço, um ótimo final de semana e até a segunda. Tchau, tchau.
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saudade eterna. A saudade dói. Ela é a única dor que não tem remédio que a faça parar de doer. Ela tem cheiro, tem voz, tem nome. E sobrenome. A saudade arde no peito. Queima feito fogueira em brasa e deixa um buraco enorme no coração de quem sente.

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aqui na sua rádio preferida, e com o fim de semana chegou também o Nostalgia, o melhor do flashback dos anos 90. Você vai ouvir com a gente a partir de agora, viu? Muita música, muito sucesso bacana, aquela que fez história na sua vida, você vai acompanhar a partir de agora no nosso Nostalgia, aqui na sua rádio preferida. Então, aumenta o volume, vamos nessa! Nostalgia.

0: Pra fechar o nosso Nostalgia, uma sequência lindíssima pra você aqui na sua rádio preferida. Pra fechar o nosso Nostalgia, uma sequência lindíssima pra você aqui na sua rádio preferida. Eita, programa bom, hein? Que deixa o final de semana ainda mais gostoso, ainda mais gostoso, ainda mais alegre e feliz, né? Nostalgia, tá de volta a qualquer momento no seu rádio. Tchau, tchau!
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2: Hora certa.
3: 19 horas e 53 minutos.
4: Boa noite.

0: 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Te deixei aí com uma saudade enorme dentro do peito e com vários questionamentos, perguntas que nunca terão uma resposta exata. Me desculpe por não me despedir, é que na verdade eu também não queria ir embora assim. Mas já havia chegado a minha hora. Então bati as minhas asas e retornei para a casa. Aqui já não existe mais dor e nem sofrimento. Aqui eu estou em paz, não sofro mais. E eu sinto a sua falta. Sei que você se pergunta isso, mas quero que saiba que mesmo de longe, eu estou com você e sempre vou te proteger. Eu estou tão feliz por essa sua força e quero que continue sempre assim, que nunca perca a sua fé e que nunca desista dos seus sonhos, pois você vai chegar longe e aqui do céu eu sempre vou vibrar ao te ver realizar tudo aquilo que almeja.
1: Dezenove horas e 58 minutos.
2: Boa noite.

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2: O Tribunal Superior Eleitoral anunciou a assinatura de um acordo de cooperação técnica com a empresa americana de inteligência artificial Eleven Labs. A parceria visa coibir o uso fraudulento de deepfakes de voz durante as eleições gerais de 2026, protegendo a integridade do processo eleitoral. Com o avanço da tecnologia de inteligência artificial, a preocupação com a desinformação e a manipulação de conteúdo tem crescido. O acordo com a Eleven Labs busca criar mecanismos de defesa para garantir que as vozes de candidatos e autoridades eleitorais não sejam clonadas ou usadas de forma indevida.
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4: Oito e cinco.
5: Boa noite.

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4: Chegou o que você estava esperando. O programa que faz você se apaixonar novamente. Love Music traz as mais belas canções pra você. Eu sou a Maria Lima e esse é o Love Music.
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1: Uma melhor que a outra aqui no Love Music. Voltaremos já.
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3: 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O presidente Luiz Inácio Lula da Silva anunciou que pretende procurar o presidente dos Estados Unidos, Donald Trump, na próxima semana. O objetivo é abrir um canal de diálogo em meio a uma crise diplomática entre Brasil e Estados Unidos, além de discutir possíveis mediações para a paz na Ucrânia. A iniciativa de Lula Unidos, Donald Trump, na próxima semana. O objetivo é abrir um canal de diálogo em meio a uma crise diplomática entre Brasil e Estados Unidos, além de discutir possíveis mediações para a paz na Ucrânia. A iniciativa de Lula sinaliza uma tentativa de desarmar tensões e buscar soluções para conflitos internacionais, mesmo diante de um cenário político complexo. A comunidade internacional aguarda os resultados desses contatos, que podem influenciar as relações bilaterais e a busca por estabilidade global.
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5: 8:28.
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4: 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O Tribunal Superior Eleitoral anunciou a assinatura de um acordo de cooperação técnica com a empresa americana de inteligência artificial Eleven Labs. A parceria visa coibir o uso fraudulento de deepfakes de voz durante as eleições gerais de 2026, protegendo a integridade do processo eleitoral. Com o avanço da tecnologia de inteligência artificial, a preocupação com a desinformação e a manipulação de conteúdo tem crescido. O acordo com a Eleven Labs busca criar mecanismos de defesa para garantir que as vozes de candidatos e autoridades eleitorais não sejam clonadas ou usadas de forma indevida.
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3: 8:46.
6: Boa noite.
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1: Love Music de volta no seu rádio. Trago mais uma super sequência pra você.
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